0: e na Voz do Brasil.
1: E o presidente Lula esteve mais cedo em Itaparica, também na Bahia. O local é a maior ilha marítima do Brasil, chegando a receber 300 mil turistas na temporada de verão.
0: Hoje foi dada a largada à construção de uma ponte que vai ligar a ilha à capital baiana, trazendo mais desenvolvimento e empregos para a região.
1: Ao todo, serão beneficiados pelo projeto de infraestrutura cerca de 10 milhões de pessoas de 250 municípios.
2: A ponte Salvador-Itaparica terá 12 quilômetros de extensão e vai reduzir o tempo de travessia de uma hora para 15 minutos entre a capital baiana e a ilha. O projeto integra o novo PAC e contará com 3 bilhões de reais de investimentos federais. Nesta quarta-feira, em Veracruz, na Bahia, o presidente Lula participou da cerimônia que marcou o início oficial das obras.
3: A Bahia precisava de um outro escoamento da riqueza produzida pela Bahia. E se optou por fazer essa ponte e fazer uma estrada.
2: A ponte, que será construída sobre a Baía de Todos os Santos, será a maior da América Latina sobre o mar. 300 profissionais já atuam nos três canteiros de obras implantados para a execução do projeto. A expectativa é de que aproximadamente 28 mil veículos utilizem diariamente a nova ligação, que vai fortalecer também cadeias produtivas ligadas ao turismo, à indústria e ao comércio, de acordo com o governador da Bahia, Jerônimo Rodrigues.
4: Essa ponte, ela é estratégica. Quem vem do oeste com cargas de grãos, de algodão, de fruta, vai economizar até 200 quilômetros. A economia é o tempo dos motoristas, dos caminhoneiros.
2: Ao todo, 27 empresas brasileiras já foram contratadas para fornecer equipamentos, materiais e serviços. O empreendimento é resultado de uma parceria público-privada entre o governo da Bahia e a concessionária Ponte Salvador-Itaparica. E a expectativa é que seja entregue em 2031. Reportagem Graziele Bezerra.
0: E ainda na Bahia, no município de Alagoinhas, o governo do Brasil entregou um novo hospital que estará preparado para atender mais de 500 mil pessoas de 34 municípios.
1: Também foram realizadas entregas de ambulâncias e ônibus escolares para atender o estado.
0: Um investimento de 500 milhões de reais só para a saúde.
5: O Hospital Regional Litoral Norte recebeu 76 milhões de reais em investimentos para a construção. A unidade conta com 190 leitos para atendimentos clínicos, cirúrgicos, pediátricos e obstétricos. A expectativa é beneficiar 544 mil moradores, ampliando a oferta de serviços de média e alta complexidade e reduzindo a necessidade de deslocamentos para outras cidades, explica o ministro da Saúde, Alexandre Padilha.
6: Vai ser muito importante esse hospital aqui, vai facilitar muito a vida das pessoas, poder se tratar aqui, perto da família, mas vai servir a 34 municípios da região.
5: Além da entrega da nova estrutura, o Ministério da Saúde garantiu recursos para o funcionamento do hospital. Serão R$ 92 milhões e 400 mil reais por ano para o custeio dos serviços. A Bahia também receberá um reforço de 18 milhões de reais anuais para ampliar a oferta de atendimentos especializados pelo Sistema Único de Saúde. Na educação, o governo do Brasil entregou 29 novos ônibus escolares, com investimento de 13 milhões e 200 mil reais pelo novo PAC. Segundo o ministro da Educação, Leonardo Barchini, todos os ônibus escolares são modernos, confortáveis e seguros.
7: Você anda em qualquer estrada, pode ser estrada de chão, pode ser na rodovia. Em todos os estados, você tem um ônibus amarelinho. E esse ônibus é melhor, porque esse ônibus é mais seguro. Esse ônibus tem ar-condicionado agora e dá todo o conforto e segurança para as crianças brasileiras.
5: Para o presidente Lula, os investimentos fazem parte da estratégia do governo do Brasil para ampliar o acesso aos serviços públicos, fortalecer a rede de saúde e educação e reduzir as desigualdades regionais.
8: Somos seres humanos, homens e mulheres, pretos e brancos, nascidos nesse país e precisamos ser tratados com decência e com respeito que todo mundo merece.
5: O governo do Brasil também destinou ao estado da Bahia 256 veículos do programa Agora Tem Especialistas Caminhos da Saúde. São 180 vans e micro-ônibus para o transporte de pacientes, além de 58 unidades odontológicas móveis e 18 novas ambulâncias do SAMU, reforçando a assistência à saúde em diversas regiões do estado. Reportagem Pablo Mundim.
1: São Paulo recebeu hoje o primeiro escritório do programa Brasil contra o Crime Organizado.
0: O objetivo é integrar as ações do governo federal, dos estados e municípios no combate aos crimes e às facções criminosas.
1: O programa, lançado no mês de maio, conta com investimentos de 11 bilhões de reais e já causou um prejuízo de 3 bilhões de reais às facções.
9: A União ainda mais presente no estado de São Paulo para combater o crime organizado. É o que acontece a partir de hoje com a implantação do Escritório Nacional Antifacção pelo Ministério da Justiça e Segurança Pública. O foco está na asfixia financeira ao crime organizado. O escritório é ligado à Secretaria Nacional de Segurança Pública. O secretário Chico Lucas explica que, na prática, aumenta a integração entre União, estados e municípios no combate ao crime.
10: A gente tem que ter essa proximidade com as forças de segurança estaduais, com as forças federais que estão localizadas em São Paulo e com todos os membros desse arranjo produtivo, o sistema financeiro, os empresários, para justamente ter mais efetividade.
9: O primeiro escritório foi inaugurado aqui em São Paulo. O segundo vai ser no Rio de Janeiro, na próxima sexta-feira, e também na cidade de Foz do Iguaçu, no Paraná, região da Tríplice Fronteira. Os escritórios integram o programa Brasil contra o Crime Organizado. O programa já causou prejuízos de 3 bilhões de reais às organizações criminosas e já prendeu mais de 18.800 pessoas. O ministro da Justiça e Segurança Pública, Wellington César Lima e Silva, destaca que, com o plano, o combate ao crime organizado ganha um rumo ainda mais estratégico.
11: O importante é aumentar o volume de dados, ter esse diagnóstico cada vez mais detalhado e refinar as estratégias através da cooperação. Nós estamos realizando uma operação nacional e duas operações regionais todos os meses e vamos continuar assim até o final do ano.
9: Em menos de 2 meses de programa, o país registrou quedas nos crimes violentos e patrimoniais. Entre maio desse ano e maio de 2025, os homicídios dolosos caíram mais de 17%. Os latrocínios, mais de 14%. O roubo de carga recuou quase 32%. E o de veículos, 26%. Reportagem Vanessa Casalino.
0: Levar informações e conteúdo das emissoras públicas para todos os cantos do Brasil.
1: Com esse objetivo, o programa Brasil Digital tem ampliado o número de municípios beneficiados com a chegada do sinal.
0: Já foram instaladas mais de 50 estações de transmissão e até o fim do ano serão mais 75.
12: Mais de 10 milhões de pessoas já foram beneficiadas pelo programa Brasil Digital, que amplia o acesso da população brasileira à TV pública por meio de sinal digital aberto e gratuito. Segundo o balanço apresentado pelo Ministério das Comunicações, pela Anatel e pela empresa Brasil de Comunicação, a EBC, já foram instaladas 55 estações de transmissão pelo país, ampliando a cobertura para 147 municípios. Para o segundo semestre, a meta é instalar outras 75 estações. O ministro das Comunicações, Frederico Siqueira, destacou que o programa é uma prioridade do governo federal e falou sobre as vantagens de levar o sinal a mais municípios.
13: A gente precisa e precisava ampliar a capilaridade da comunicação pública nas áreas mais remotas do nosso país. Para esse ano, mais 75 estações na prioridade e com certeza a gente terá sucesso na execução até o final do ano. Em cada localidade atendida, a população ganha mais qualidade de imagem, estabilidade do sinal e acesso a um conteúdo público de qualidade.
12: As estações entregues até agora estão distribuídas por todas as regiões do país. O Norte e o Nordeste concentram 14 instalações cada. O Sudeste contabiliza 11 estações, seguido pelas regiões Sul, com 10, e Centro-Oeste, com 6. Para a presidente da empresa Brasil de Comunicação, Antônia Pellegrino, o programa leva mais cidadania aos brasileiros.
14: Esse evento marca um balanço do Brasil Digital, um programa vitorioso e também um marco da maior expansão de sinal da comunicação pública que já tivemos no país. Cultura, informação de qualidade e cidadania para milhares de brasileiros. Esse é o sentido do Brasil Digital, ampliar o alcance do sinal, mas com isso aumentar o alcance da cidadania.
12: Com investimento de 208 milhões de reais do novo PAC e do leilão do 4G, o programa Brasil Digital é viabilizado por meio de parcerias com instituições públicas nos municípios. Com isso, a população passa a ter acesso gratuito a canais como Canal Gov, TV Brasil, Canal Educação, Canal Saúde, além da TV Câmara, TV Senado, TV Assembleia e onde houver canais das câmaras municipais. Reportagem Márcia Fernandes.
1: Jornalistas, influenciadores estiveram hoje na sede da Empresa Brasil de Comunicação, em Brasília, para saber mais sobre a implementação da TV 3.0.
0: O encontro foi transmitido em uma live, com participação da diretora-presidente da EBC, Antônia Pellegrino, e do secretário de Políticas Digitais da Secretaria de Comunicação Social da Presidência da República, João Brant.
1: A nova geração da televisão aberta, também conhecida como DTV+, terá mais qualidade de som e imagem, interatividade e integração à internet.
0: A EBC, definida como operadora da chamada Plataforma Comum da DTV+, é responsável por administrar a infraestrutura compartilhada, que vai permitir a oferta de aplicativos, serviços interativos e recursos digitais.
1: E a gente vai continuar falando de acesso à comunicação, dessa vez para quem vive no norte do país.
0: Um dos desafios para chegar a algumas localidades na região são florestas densas e grandes distâncias do território.
1: A saída para superar esses obstáculos foi o uso de cabos que passam por baixo dos rios.
0: Esse é o programa Norte Conectado, a maior rede de infovias subfluviais do mundo. Já beneficia mais de 6 milhões de pessoas na região.
15: O programa Norte Conectado prevê 9 infovias, com 13 mil quilômetros de cabos de fibra ótica instalados no fundo dos rios amazônicos. Quando concluído, vai conectar 70 localidades em 6 estados: Acre, Amapá, Amazonas, Pará, Rondônia e Roraima. Antes da chegada do programa, quase metade dessas áreas ainda não tinha acesso à internet de alta velocidade. Com investimento de 1 bilhão e 300 milhões de reais, por meio do novo PAC, 6 infovias já foram concluídas e outras 3 estão em implantação. A expectativa é de beneficiar cerca de 7 milhões e meio de pessoas. Para quem vive na região, a conexão de internet representa novas possibilidades de acesso a serviços e educação. É o que conta Alzanir Fernandes Pinto, da comunidade indígena Filadélfia, de Benjamin Constant, no Amazonas.
16: Antes de a gente ter internet, a gente tinha que se deslocar daqui da nossa comunidade para a cidade, para ter acesso. A gente alugava 1 hora, 2 horas, e fazia os trabalhos da nossa aula, da universidade.
15: Além de conectar moradores, o Norte Conectado já disponibilizou mais de 900 pontos de acesso para escolas, unidades de saúde, órgãos públicos e espaços de inclusão digital. O ministro das Comunicações, Frederico de Siqueira Filho, destacou que a expansão da conectividade ajuda a reduzir desigualdades e fortalece a infraestrutura digital do país.
17: O quanto a gente consegue impactar a vida das pessoas quando a gente aumenta a conectividade, né? Quando a gente instala uma antena de telefonia móvel, quando a gente conecta uma escola, quando a gente liga uma infovia, a gente está fazendo parte dessa grande integração de estratégia de inclusão digital do nosso país, mobilizando jovens, idosos e adultos.
15: Outra entrega do Ministério das Comunicações é a rede privativa de comunicação da Administração Pública Federal, uma estrutura que não usa o acesso comercial e assim garante mais segurança no compartilhamento de informações do governo. Reportagem Luciana Colares de Holanda.
1: Rastrear embarcações, combater a pesca ilegal e, principalmente, atuar na segurança e preservação da vida dos pescadores, foi lançada uma sala de monitoramento em tempo real das vidas humanas no mar.
0: O acompanhamento permite uma resposta rápida em caso de emergências.
1: E dá mais transparência às ações do governo de combate à pesca ilegal, por exemplo. Foi o que destacou o ministro da Pesca e Aquicultura, Ed Poraújo.
18: Essa sala, ela é inédita, mostra o compromisso, né, do governo do Brasil com transparência, geração de dados e informações, mas também o compromisso do Brasil de combater a pesca ilegal, não reportada e não regulamentada. Uma infraestrutura para conduzir todos os processos e ferramentas de monitoramento e controle. É o governo do Brasil trabalhando em prol do fortalecimento, mas do desenvolvimento sustentável da pesca brasileira.
0: A entrega faz parte das comemorações da Semana Nacional de Promoção da Pesca Artesanal, celebrada esta semana.
1: Mas autonomia econômica para as mulheres no campo.
0: Com o novo plano Safra da Agricultura Familiar lançado nesta terça-feira, as produtoras rurais passam a contar com juros mais baixos no Programa Nacional de Fortalecimento da Agricultura Familiar.
1: O valor foi reduzido de 3% para 2% ao ano, com um limite de financiamento de até R$100 mil.
0: Com isso, o governo quer garantir melhores condições às agricultoras para ampliar a produção de alimentos à mesa dos brasileiros.
1: A ministra do Desenvolvimento Agrário e Agricultura Familiar, Fernanda Machiavelli, destacou o avanço da participação das mulheres no acesso ao crédito rural durante o programa Bom Dia Ministra, produzido pela empresa Brasil de Comunicação.
19: Hoje eu tenho a alegria de dizer que nós, as mulheres, já são mais de 50%, 55% dos contratos que acontecem no microcrédito, que nós já somos 40% do volume de crédito total do Pronaf e que nós dobramos o volume de crédito desde 2023 para cá, que chega para as mulheres. Mas a gente quer mais, a gente quer avançar mais, porque nós queremos que as mulheres tenham autonomia econômica.
0: A ministra do Desenvolvimento Agrário destacou ainda a ampliação do acesso ao crédito para a juventude rural.
1: Agora, o limite passou de R$8 mil para R$16 mil, no caso de dois jovens da mesma família acessando o financiamento.
0: Para ter acesso ao crédito, é preciso ter o Cadastro Nacional na Agricultura Familiar e entrar em contato com o órgão de assistência técnica e extensão rural do seu estado.
1: Três meses após o lançamento, o Mac Livros atingiu 1 milhão de usuários.
0: O Mac Livros é uma plataforma que funciona como uma biblioteca digital.
1: E funciona como uma biblioteca mesmo. Você pode alugar o livro por 14 dias e renovar pelo mesmo período. Tudo isso de graça.
0: A ferramenta foi atualizada com obras em espanhol e inglês. E com isso é possível acessar 25 mil obras nacionais e internacionais.
20: O Ministério da Educação ampliou o acervo do Mac Livros com a disponibilização de obras em versões originais em inglês e espanhol. Ao todo, foram incorporadas 7.832 publicações. Entre os autores disponíveis em inglês estão William Shakespeare e Virginia Woolf. Já em espanhol, os leitores poderão acessar obras de escritores como Gabriel García Márquez, Frederico García Lorca e Teresa Orbegoso. A atualização também traz novos títulos em português de diferentes gêneros publicados por editoras como Fósforo, Peirópolis e Ciranda. Com a atualização, o Mac Livros passa a ter 17.610 obras em português, 6.468 em inglês e 2.724 em espanhol, ampliando o acesso gratuito dos brasileiros a diferentes tradições literárias e culturais. A novidade ainda fortalece a experiência de aprendizagem oferecida por outra ferramenta, o Mac Idiomas, uma plataforma do Ministério da Educação, disponível em versão web e aplicativo voltada ao ensino gratuito de inglês e espanhol. Atualmente, o Mac Idiomas reúne mais de 212 mil usuários ativos e oferece cursos do nível básico ao avançado. Reportagem Júlio César de Oliveira.
1: Para acessar a plataforma de leitura, basta ir no aplicativo Mac Livros ou no endereço maclivros.mec.gov.br. Mac Livros, MSC Livros.mec.gov.br.
0: Inaugurada a primeira Casa da Igualdade Racial na cidade de Itabira, em Minas Gerais.
1: A cidade possui mais de 70% da população negra e agora passa a contar com apoio psicológico, social e jurídico a vítimas de crimes raciais, além de incentivar o desenvolvimento pessoal e profissional.
0: Além de Minas Gerais, o Rio de Janeiro, Ceará, Rio Grande do Sul e Bahia já contam com Casas da Igualdade Racial.
1: E o governo do Brasil quer ampliar esse número. Está aberto até 15 de julho o prazo para que os estados e municípios municípios participem do edital de chamamento público para os novos espaços.
0: Os critérios para participar podem ser conferidos no portal do Ministério da Igualdade Racial, em gov.br/igualdade-racial.
1: E essas foram as notícias do Governo do Brasil.
0: Uma realização da Secretaria de Comunicação Social da Presidência da República.
1: Com produção da empresa Brasil de Comunicação.
0: Fique agora com o Minuto do TCU. Em seguida, as notícias do Poder Judiciário e do Congresso Nacional. Boa noite.
1: Boa noite. Até amanhã.
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23: STF encerra primeiro semestre com mais de 11 mil decisões colegiadas.
24: STJ realiza sessão de encerramento do semestre e apresenta balanço de desempenho da corte.
23: Justiça do Trabalho realiza audiência pública e estabelece metas para 2027.
24: Boa noite, eu sou Marcela Luiz.
23: E eu sou Walter Lima.
24: O Supremo Tribunal Federal encerrou o primeiro semestre com mais de 11 mil decisões colegiadas.
23: O ministro Edson Fachin apresentou o balanço das atividades e reafirmou o compromisso da corte com a transparência, independência e pluralidade. Carolina Chaves.
25: Segundo Edson Fachin, a corte encerrou o período com os seguintes números: mais de 43 mil processos julgados, integrando quase 60 mil decisões, 11 mil decisões do colegiado do tribunal, 27 novos temas de repercussão geral analisados, o que liberou mais de 42 mil processos que aguardavam um entendimento. Edson Fachin reafirmou o compromisso com a transparência, com os julgamentos de repercussão geral e com o aperfeiçoamento da gestão.
26: Esta corte trabalhou e muito em favor do Brasil, do Estado de Direito e da democracia. Estamos sempre juntos na defesa do interesse institucional. Compreensões distintas de fatos e processos, e elas existem, como é próprio de uma corte plural independente, são expressões de saúde institucional e não de fraqueza. O diálogo entre diferentes perspectivas jurídicas é o que confere legitimidade às nossas decisões e profundidade à nossa jurisprudência.
24: O STJ também encerrou o semestre hoje, apresentando o balanço de julgados no período.
23: A sessão da Corte Especial foi conduzida pelo ministro Herman Benjamin, presidente do tribunal. Fátima Uchoa.
27: Na sessão de encerramento do primeiro semestre, o presidente do STJ, ministro Herman Benjamin, apontou um recorde de 260.220 processos recebidos no período, sendo quase 25 mil a mais do que de janeiro a junho do ano passado. Ele manifestou preocupação com o crescimento contínuo da demanda processual.
28: Os números são preocupantes. Nós já estávamos inviabilizados o ano passado e a curva da inviabilização continua ascendente.
27: O STJ julgou 291.280 processos. O número de julgamentos chega a 414.248 quando considerados agravos internos, agravos regimentais e embargos de declaração, e baixou 265.516. Os dados correspondem à média de cerca de 7 decisões por minuto para cada ministro.
24: Tribunal Superior Eleitoral faz balanço dos julgamentos e da preparação para as eleições 2026.
23: A sessão foi conduzida pelo ministro Cássio Nunes, presidente do TSE. Fábio Ruas.
2: O ministro Cássio Nunes Marques destacou que neste semestre o TSE realizou 88 sessões de julgamento. Foram 1.656 processos, sendo 336 em sessões presenciais e 1.320 virtuais. O TSE ainda lançou o Manual do Eleitor, com linguagem acessível e que vai ser traduzido para línguas indígenas.
24: Justiça do Trabalho realiza audiência pública e estabelece metas para 2027.
4: A proposta é aprimorar os serviços da Justiça do Trabalho. Mila Amaral.
5: Esse foi o assunto discutido hoje na audiência pública durante o debate realizado de forma online. Também foram estabelecidas as metas nacionais do TST para 2027, que aliás foram firmadas com o apoio da sociedade. Por exemplo, na consulta pública feita pelo TST, as pessoas pediram que aumente o número de processos julgados pelo tribunal, dando prioridade aos mais antigos, o estímulo à inovação no judiciário e pediram também para estabelecer o trabalho decente. O próximo passo agora é encaminhar essas demandas para o CNJ e, a partir da aprovação, colocá-las em prática.
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24: Uma boa noite.
4: E até amanhã.
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8: Eu sou Paula Groba.
9: E eu sou Humberto Pinheiro.
8: E estes são os destaques de hoje do Jornal do Senado, que começa agora.
9: Debate sobre o fim da jornada 6x1 divide opiniões no Senado.
8: Avança projeto que torna crime submeter pessoa indefesa à prostituição.
9: Comissão aprova a autorização para servidor público atuar como MEI.
8: Boa noite.
9: Boa noite.
8: Representantes do governo, dos empresários e dos trabalhadores participaram no plenário do Senado de um debate sobre a proposta de emenda à Constituição que acaba com a jornada de trabalho 6x1.
9: Opiniões a favor e contrárias estiveram no debate, que teve participação de centrais sindicais e da Federação das Indústrias de São Paulo. A reportagem é de Márcio Maturana.
10: O presidente da Federação das Indústrias de São Paulo, Paulo Scaff, disse ver motivações eleitorais para a aprovação da proposta neste momento, e foi respondido pela líder do governo no Senado, Tereza Leitão, do PT de Pernambuco.
11: Me desculpe, doutor Paulo, a PEC foi protocolada em 2019. Não é uma PEC boca de urna.
10: Já o senador Jaime Bagatoli, do PL de Rondônia, criticou a proposta e citou a Argentina como exemplo a seguir.
29: Na Argentina, pode-se trabalhar até 12 horas por dia, não passando das 48 horas semanais. É isso que precisamos ter para nós avançarmos no Brasil.
10: O senador Rogério Carvalho, do PT de Sergipe, disse que a redução da jornada é uma questão civilizatória.
29: Essas 44 horas estão reservadas para os que ganham menos, para os que têm mais tempo de deslocamento, menos tempo de vida, portanto. Pelo amor de Deus, é muita insensibilidade.
10: Para o líder da oposição no Senado, Rogério Marinho, do PL do Rio Grande do Norte, a jornada de trabalho deve ser negociada entre patrão e empregado.
30: A questão da preponderância do que é negociado sobre o legislado, justamente para fortalecer os sindicatos laborais.
10: A sessão foi presidida pelos senadores Laércio Oliveira, do PP de Sergipe, e Paulo Paim, do PT do Rio Grande do Sul.
8: Antes da sessão de debate sobre o fim da escala 6x1, o presidente do Senado, Davi Alcolumbre, se reuniu com parlamentares e líderes de centrais sindicais para discutir a proposta de emenda à Constituição que reduz a jornada de trabalho. O presidente da Central Única dos Trabalhadores, Sérgio Nobre, classificou como excelente a reunião com o Alcolumbre e afirmou esperar que a proposta tenha tramitação célere no Senado.
9: Já a líder do governo, senadora Tereza Leitão, do PT de Pernambuco, destacou que o calendário de votação do texto não tem caráter eleitoral e que os próximos passos serão definidos ao longo da discussão na Casa. A proposta de redução da jornada de trabalho já foi aprovada pela Câmara dos Deputados e aguarda análise dos senadores.
27: pessoas sem condições de compreender o que acontece ou de oferecer resistência poderão ter proteção mais ampla contra a exploração sexual.
9: A Comissão de Direitos Humanos do Senado aprovou um projeto que aumenta a pena para o crime de exploração sexual de pessoas vulneráveis e prevê punição mais rigorosa quando o autor for um familiar ou tiver

0: formas de exploração sexual, inclusive nos casos em que a vítima, por qualquer outro motivo, ela não tenha condições de oferecer resistência. A medida busca preencher uma lacuna na legislação brasileira, ampliando a responsabilização de criminosos que se aproveitam de vulnerabilidade das vítimas.
1: O projeto também eleva para até 12 anos a pena quando a vítima for coagida por alguém próximo a ela, como ressalta o relator do projeto, senador Rogério Carvalho, do PT de Sergipe.
2: Merece destaque a previsão de agravamento quando a coação é exercida contra a vítima ou seus familiares, alcançando seu grau máximo de reprovação quando perpetrada pelos próprios familiares ou pessoas do círculo íntimo da vítima.
1: A proposta segue para análise da Comissão de Constituição e Justiça.
3: E trabalhadores cadastrados no Programa de Famílias Acolhedoras poderão fazer jus a 3 dias de folga remunerada quando precisarem acolher criança ou adolescente em situação de vulnerabilidade.
4: É o que diz um projeto aprovado pela Comissão de Assuntos Sociais do Senado e que segue para a Câmara dos Deputados. Repórter Marcela Diniz.
5: Por decisão judicial, após um episódio de violência em casa, por exemplo, crianças e adolescentes podem ser encaminhados temporariamente para as chamadas famílias acolhedoras. São pessoas cadastradas e selecionadas pelo poder público para essa função. O acolhimento tem caráter transitório e não se confunde com a adoção por durar no máximo 1 ano e meio. O projeto aprovado no Senado concede ausência remunerada de 3 dias consecutivos ao trabalhador ou à trabalhadora que acolher criança ou adolescente em sua casa. O senador Flávio Arnes, do PSB do Paraná, defende esse tempo como forma de dar atenção integral àqueles meninos em situação de extrema vulnerabilidade.
6: A pessoa que está trabalhando tem que ter pelo menos um momento, que a gente estamos colocando, de 3 dias para receber a criança, acolher, enquanto os trâmites judiciais acontecem também. E com isso, inclusive, contribuir para uma perspectiva nova de vida para a criança e para o adolescente.
5: O projeto é de autoria do senador Alan Rique, do Republicanos do Acre, e precisará passar pelo crivo da Câmara dos Deputados.
3: O Senado aprovou a adesão do Brasil a um acordo sobre comércio de aeronaves civis.
4: Um dos principais pontos do documento da Organização Mundial do Comércio é a eliminação de tarifas de importação para todos os aviões desse tipo e determinados produtos destinados ao setor. Repórter Pedro Pincer.
7: Além da eliminação de tarifas, o acordo sobre o comércio de aeronaves civis trata da redução de barreiras não tarifárias, das decisões de compra de aeronaves civis, dos subsídios à exportação e de regras para evitar restrições comerciais incompatíveis com o comércio internacional. Para o relator, senador Nelsinho Trade, do PSD de Mato Grosso do Sul, o texto favorece a indústria aeronáutica brasileira e o sistema de transporte aéreo.
8: Podemos agregar ao contexto descrito circunstâncias de que o Brasil passará a participar de maneira plena e em igualdade de condições das deliberações do Comitê TCA, que cuida de temas relevantes para a aviação civil na esfera global. Isso inclui a aplicação do acordo a novos produtos do setor.
7: O comércio mundial anual dos produtos cobertos pelo documento alcança 3,73 trilhões de dólares em exportações e importações, considerando a média de 2018 a 2022. Os principais parceiros comerciais do Brasil nesse conjunto de produtos são Estados Unidos, China, Alemanha e Argentina. O texto segue agora para a promulgação.
3: E servidores públicos poderão ser microempreendedores individuais. É o que prevê um projeto aprovado na Comissão de Constituição e Justiça.
4: A proposta proíbe, no entanto, quem ocupa cargo em comissão ou exerça função de confiança de atuar como MEI. Repórter Bruno Lourenço.
9: A Comissão de Constituição e Justiça aprovou o projeto de lei que autoriza os funcionários públicos a se tornarem microempreendedores individuais. A legislação hoje veda a participação em gerência, ou administração de sociedade privada e o comércio, exceto na qualidade de acionista ou cotista. O senador Espiridião Amin, do Progressistas de Santa Catarina, reforçou que as restrições impostas aos servidores públicos vão na contramão das necessidades do país de novos investimentos na economia.
10: Projeções indicam mudanças demográficas aceleradas devido ao envelhecimento da população, tornando essencial ampliar e não restringir o número de pessoas aptas a empreender para preservar o nível de desenvolvimento econômico nas próximas décadas. Vale destacar que a atividade dos servidores como MEI não prejudicará a administração pública. Já existem situações

0: situações em que servidores acumulam cargos ou mantêm empregos privados.
1: Amin ressaltou ainda que a proposta traz salvaguardas para não causar prejuízos à administração pública, como o impedimento de que ocupantes de cargo em comissão e funções de confiança sejam MEIs. Se não houver recurso para a nova votação no plenário, a matéria poderá seguir diretamente para análise da Câmara dos Deputados.
2: Com edição de Paula Groba e trabalhos técnicos de Eliseu Caires, o Jornal do Senado fica por aqui. Acompanhe agora as notícias da Câmara dos Deputados. Boa noite.
3: Boa noite e até amanhã.
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5: Câmara aprova a redução de benefícios fiscais para cacau importado.
6: Vai ao Senado proposta que protege o uso de emblemas da Cruz Vermelha.
5: Presidente da Câmara reforça apoio ao agronegócio.
6: Proposta discutida por deputados prevê número máximo de alunos em sala.
5: Boa noite. A Câmara aprovou medida provisória que reduz benefícios fiscais sobre cacau importado. O repórter Antônio Vital explica a questão.
7: O plenário da Câmara aprovou a medida provisória que reduz o prazo de isenção de tributos sobre o cacau importado, utilizado como insumo em produtos como chocolate exportado pelo Brasil. Hoje, o cacau inteiro ou partido, bruto ou torrado, comprado de outros países, paga menos IPI, PIS/PASEP e COFINS. Essa operação, quando o produto importado é depois usado como insumo de produtos industrializados, é conhecida como drawback. No caso do cacau, até a edição da medida provisória, em março, essas isenções e reduções de tributos valiam por até 2 anos. Com a medida, passam a valer por apenas 6 meses, com possibilidade de renovação a critério do Ministério do Desenvolvimento, Indústria, Comércio e Serviços. Isso significa que empresas que exportam produtos fabricados com cacau estrangeiro terão prazo menor para usufruir de benefícios fiscais na importação da fruta. Ao editar a medida provisória, o governo argumentou que os produtores de cacau brasileiros serão beneficiados com um possível aumento de venda à indústria. Ficam de fora da redução do prazo de isenções a manteiga de cacau, o cacau em pó e o chocolate importados. A medida provisória foi criticada em plenário por deputados do Novo e do Missão. Para o deputado Kim Kataguiri, do Missão de São Paulo, reduzir benefícios fiscais para produtos que depois serão usados como insumo para exportações prejudica a indústria nacional.
8: O que a gente está falando é o seguinte: Brasil, exporte menos chocolate e exporte mais cacau. Agregue menos valor para a sua produção. Aquilo que mais se critica no desenvolvimento da nossa indústria. O raciocínio é muito simples. Se eu estou importando um produto, mas esse produto, na realidade, é para eu processar, agregar valor e exportar, eu tenho uma suspensão desses tributos porque eu estou agregando valor na indústria nacional. E o governo quer acabar com isso e enfraquecer a nossa indústria.
7: A medida provisória foi defendida por deputados da base do governo. Para a deputada Jandira Fegali, do PCdoB do Rio de Janeiro, os produtores brasileiros de cacau serão beneficiados.
9: Ela garante a proteção da produção nacional. O cacau é uma produção importante no Brasil, que não pode ser penalizada por prazos e questões tributárias. É importante que a gente proteja essa produção para não gerar crise no setor, particularmente na região do norte e do nordeste brasileiro.
7: A medida provisória que reduz o prazo de isenção de tributos sobre cacau importado, utilizado como insumo em produtos como chocolate exportado pelo Brasil, seguiu para análise do Senado. Da Rádio Câmara de Brasília, Antônio Vital.
4: Direitos Humanos.
10: Tabata Amaral, do PSB de São Paulo, defende a aprovação da urgência de projeto que criminaliza o ódio contra as mulheres. Relatora da matéria, a deputada alerta que a misoginia se organiza nas redes antes de aparecer nas agressões e nos casos de feminicídio.
11: Hoje, existe uma verdadeira indústria do ódio que opera nas redes, que captura meninos muito jovens e os ensina a enxergar a mulher como inimiga, como objeto, como culpada. E o que nasce numa tela vira ameaça, vira assassinato. Chama isso pelo nome, misoginia, ódio às mulheres. Admitir que essa coisa tem contorno, que é concreta, que ela tem uma motivação e que deve ser punida. É um ato fundamental de proteção que uma sociedade deve oferecer para todas nós, começando pelas pequenas.
5: Tabata Amaral aponta que tem buscado apoio de diferentes bancadas para construir um texto capaz de unir parlamentares de todos os partidos. Ela pede que a Câmara aprove a urgência da proposta como forma de mostrar compromisso com o enfrentamento da violência contra mulheres.
10: Carol D'Artora, do PT do Paraná, também defende a aprovação do projeto que prevê penas para a misoginia. Segundo a parlamentar, a medida faz parte das políticas do governo de enfrentamento à violência e ao discurso de ódio contra as mulheres.
5: Na visão de Carol D'Artora, a criminalização da misoginia é uma forma de garantir maior proteção jurídica às mulheres, inclusive nos ambientes digitais. Para ela, a proposta amplia a participação feminina na política, na cultura, na ciência e em diversos espaços da sociedade.
10: E Lacir Bicalho, do Republicanos, destaca as conquistas femininas nas Forças de Segurança Pública de Minas Gerais ao celebrar a nomeação da Coronel Cleide Barcelos dos Reis Rodrigues, primeira mulher a assumir o comando-geral da PM do Estado em mais de 250 anos da corporação.
5: E Lacir Bicalho cumprimenta também a comandante-geral do Corpo de Bombeiros, Coronel Jordana de Oliveira Figueiras Daldegan, e a delegada-geral da Polícia Civil, Letícia Batista Camboge Reis. Ele conclama os homens a unirem suas forças às das mulheres na luta por uma sociedade mais justa e igualitária.
10: Benedita da Silva, do PT do Rio de Janeiro, acredita que a Copa do Mundo deveria promover a integração entre os povos. No entanto, a deputada destaca relatos de racismo, xenofobia e tratamento discriminatório contra jogadores, árbitros e jornalistas durante o torneio.
5: Segundo Benedita da Silva, eventos esportivos internacionais devem ser marcados pelo respeito, pela inclusão e pela igualdade de tratamento entre os participantes. Ela acredita que a omissão da FIFA, entidade responsável pela organização da competição, contribui para a manutenção dessas práticas.
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4: Saúde.
10: A Câmara aprovou regras para proteger símbolos da Cruz Vermelha. A repórter Daniela Lessa acompanhou a votação.
13: A Câmara dos Deputados aprovou o projeto que protege o uso dos emblemas da Cruz Vermelha usados para identificar pessoas e transportes de saúde em situações de emergência e de conflito armado. O projeto busca adequar a legislação brasileira às convenções de Genebra e a protocolos internacionais já ratificados pelo Brasil. Pelo texto aprovado, os três símbolos da entidade passam a ter proteção legal. A imagem mais antiga é a da Cruz Vermelha. Outro símbolo reconhecido internacionalmente é o crescente vermelho, adotado em muitos países. O terceiro emblema é um losango vermelho em forma de cristal. Esses símbolos são usados para indicar proteção a equipes de saúde, hospitais, unidades sanitárias e meios de transporte para atendimento de feridos, doentes e náufragos. As denominações Cruz Vermelha, Crescente Vermelho e Cristal Vermelho também serão protegidas. A deputada Érica Cocai, do PT do Distrito Federal, defendeu a proposta, destacando o alcance mundial da Cruz Vermelha na defesa da vida.
14: É fundamental porque é uma instituição que trabalha com um princípio humanitário. É uma instituição que está em por volta de 190 países fazendo esta função. E muitas vezes em momentos de calamidade, em momentos de guerra, a Cruz Vermelha, ela tem uma possibilidade ou uma atuação para defender sempre a vida.
13: Ao defender a aprovação, a deputada Adriana Ventura, do Novo de São Paulo, argumentou que esses símbolos não devem ser usados de forma comercial para evitar enganos em situações de atendimento de emergência.
15: O que esse projeto faz é internalizar obrigações internacionais que já foram assumidas pelo Brasil, e isso também faz com que que não tenha uso comercial indevido, para que entidades humanitárias legítimas não tenham confusão.
13: O Serviço de Saúde das Forças Armadas poderá usar a Cruz Vermelha sobre fundo branco para identificar seu pessoal, suas unidades e seus transportes sanitários. Profissionais de saúde civis, hospitais e transportes civis também poderão usar o emblema, desde que tenham autorização. A proposta proíbe o registro de associações, empresas, marcas, desenhos ou modelos industriais que usem indevidamente os emblemas ou as denominações protegidas pela lei. Quem reproduzir ou imitar esse símbolo sem autorização poderá ser punido com detenção de 1 a 3 meses ou multa. O juiz também poderá determinar o recolhimento do material e a suspensão das atividades comerciais. O projeto, que protege o uso dos emblemas da Cruz Vermelha, incluindo o crescente e o cristal vermelhos, será analisado em seguida pelo Senado. Da Rádio Câmara de Brasília, Daniele Lessa.
5: Marangoni, do Podemos de São Paulo, cobra uma investigação sobre denúncias de irregularidades na análise de pedidos de exames, cirurgias e outros procedimentos feitos pelos planos de saúde. Ele denuncia que uma empresa contratada pelas operadoras pode estar prejudicando pacientes de maneira deliberada.
10: Marangoni exige da Agência Nacional de Saúde Suplementar diante dessas denúncias. O parlamentar reforça que cabe à ANS fiscalizar irregularidades e proteger os beneficiários.
4: Relações Exteriores.
5: Gás, do PT do Rio Grande do Sul, denuncia uma suposta ofensa à soberania nacional por parte de lideranças da oposição que teriam oferecido colocar uma equipe de transição à disposição de governos estrangeiros, caso vençam a próxima eleição presidencial.
10: Bongás ressalta que a proposta revelada por autoridades externas prevê o compartilhamento de informações estratégicas e diretrizes governamentais com uma potência internacional. O congressista avalia a possibilidade como o mais ultrajante golpe contra os 203 anos de independência do Brasil.
4: Eleições.
5: Aloysio Mendes, do Republicanos do Maranhão, denuncia o uso político do Judiciário Estadual para perseguir e barrar candidaturas de opositores, citando como exemplo casos de pré-candidatos de seu partido condenados em tempo recorde, apenas desproporcionais aos supostos crimes cometidos.
10: Aloysio Mendes afirma que lideranças do Republicanos estão reunindo provas para acionar o Conselho Nacional de Justiça contra os envolvidos nos casos e recorrer às instâncias superiores para reverter sentenças, garantindo as pré-candidaturas prejudicadas.
4: Presidência.
5: O presidente da Câmara reforçou o compromisso dos deputados com políticas voltadas ao agronegócio. O repórter Luiz Gustavo Xavier acompanhou o evento no Planalto.
16: O presidente da Câmara, Hugo Mota, reforçou o apoio dos parlamentares à agenda e às pautas de interesse do agronegócio no país. Ele participou do lançamento do Plano Safra 2026-2027 no Palácio do Planalto, que prevê o aporte de R$ 525 bilhões para o setor. O deputado afirmou que a Câmara está sempre de portas abertas a todas as propostas em defesa do agronegócio e nunca faltou aos projetos de interesse do setor.
17: É uma tarefa hercúlea de manter o equilíbrio fiscal tão necessário para o crescimento econômico, aliado à priorização de políticas como essa, que também são fundamentais para o país. Que esse é o grande fiel da balança que nós temos que perseguir. Nós do Congresso Nacional, o Poder Executivo, também o Poder Judiciário, que é termos a real noção de que precisamos sempre levar em consideração aquilo que deve ser priorizado como política pública para o nosso país.
16: Para Hugo Mota, todo o esforço do governo e do Ministério da Agricultura para renovar a política pública demonstra a importância do agronegócio para o nosso país. O presidente destacou a importância do setor na geração de emprego, de renda e na composição do produto interno bruto brasileiro. Da Rádio Câmara de Brasília, Luiz Gustavo Xavier.
4: Economia.
10: Valmir Assunção, do PT da Bahia, destaca a importância do lançamento do Plano Safra da Agricultura Familiar para os pequenos agricultores, assentados, quilombolas, indígenas e povos tradicionais. Ele lembra que esses segmentos produzem grande parte dos alimentos que chegam à população.
5: Valmir Assunção aponta que o Plano Safra fortalece a reforma agrária e amplia as condições de produção no campo. Ele parabeniza o Ministério do Desenvolvimento Agrário pela construção do plano voltado para agricultores de todo o Brasil.
10: De acordo com Luiz Lima, do Novo do Rio de Janeiro, a inflação dos últimos meses reduziu o poder de compra da população. O parlamentar relata o caso de um casal de idosos que, segundo ele, precisou abrir mão de uma das refeições do dia por causa do alto custo dos alimentos.
5: Luiz Lima também cita dados sobre o patrimônio da população para sustentar que o Brasil enfrenta perda de renda e de capacidade econômica. Ele atribui esse cenário às políticas adotadas pelo governo federal.
4: Educação.
10: A Comissão de Educação discutiu uma proposta que estabelece a lotação máxima de salas de aula. O repórter Luiz Cláudio Canuto nos conta como foi.
18: Um projeto em discussão na Câmara estabelece limites para o número de estudantes por turma na educação básica. O assunto foi discutido pela Comissão de Educação em audiência pública, com representantes do Ministério da Educação, de dirigentes municipais de educação e outros setores envolvidos no assunto. Segundo a coordenadora de formação do Ministério, Leda Regina Bittencourt, desde 2006 existem teses que mostram que a quantidade de estudantes influencia na qualidade da aprendizagem, e há um estudo da OCDE, um fórum que reúne países ricos focados em promover políticas públicas de desenvolvimento, que aponta o número de 23 alunos por sala como a quantidade ideal. Uma resolução do Conselho Nacional de Educação de 2024 estabelece o número de crianças que deve haver por turma. Para bebês de 0 a 12 meses, são 5 por turma. De 12 a 24 meses, 8. De 25 a 36 meses, 12 crianças por sala. De 37 a 48 meses, 18 por turma. E 20 crianças de 4 e 5 anos de idade por sala de aula. Já o projeto de lei em discussão na Câmara estabelece o número máximo de 5 crianças por berçário, 10 no maternal, 15 por sala na pré-escola, 20 nos anos iniciais da educação fundamental, 25 nos anos finais e 30 no ensino médio. No ensino de jovens e adultos, o número de alunos por sala de aula no ensino fundamental seria de 20 e de 25 no ensino médio. Na educação especial, o limite máximo viria por regulamento. O debate atendeu ao pedido do deputado Tarcísio Mota, do PSOL do Rio de Janeiro, que é autor do projeto que estabelece parâmetros para a composição de turmas nas diferentes etapas e modalidades da educação básica. Ele presidiu o debate e deixou claro que o projeto deve se adequar às diretrizes estabelecidas pelo Conselho Nacional de Educação. Outros temas destacados por ele foram a criação de critérios de reduzir números de alunos por turma na educação especial e também a prioridade a turmas com professores com deficiência.
19: É claro que esse nível de aprimoramento a gente vai guardar aqui e apresentar tão logo o projeto tenha relatoria, para que o relator possa apresentar, quem sabe, inclusive no âmbito da Comissão de Educação, um primeiro parecer sobre isso.
18: O projeto acaba de ser apresentado e ainda deve ser juntado a outras propostas em análise na Câmara para votação em conjunto. Da Rádio Câmara de Brasília, Luiz Cláudio Canuto.
4: Desenvolvimento Regional.
5: Daniel Almeida, do PCdoB, destaca a agenda do governo federal na Bahia, com entregas e investimentos em saúde, infraestrutura e cultura. Ele reforça a importância da parceria com o Executivo Estadual e com os municípios na ampliação dos serviços públicos à população.
10: Daniel Almeida destaca a entrega do Hospital Regional de Alagoinhas, a retomada da obra da Ponte Salvador-Itaparica e a recuperação do Teatro Castro Alves. Ele avalia que as iniciativas fortalecem o SUS, a mobilidade regional e a preservação do patrimônio cultural da Bahia.
5: Hildo Rocha, do MDB do Maranhão, destaca o início da construção de condomínio com 384 apartamentos para famílias de Açailândia, como parte do Minha Casa Minha Vida. Ele assinala que as unidades contam com infraestrutura de lazer, estacionamento e sistema de segurança.
10: Hildo Rocha também ressalta a autorização de R$ 59 milhões para conter erosões que atingem casas em Açailândia. Ele explica que a obra, executada pelo governo estadual, anual com recursos do PAC prevê a recuperação das áreas degradadas para uso da população.
4: Cultura.
5: João Daniel, do PT de Sergipe, destaca a força das festas juninas como expressão da cultura popular do Nordeste. O deputado ressalta que as celebrações mobilizam comunidades em todos os estados da região, valorizando as tradições mantidas pela população nos municípios.
10: João Daniel afirma que destinou cerca de R$1 milhão para apoiar a cultura junina no município de Estância. Ele afirma que essas manifestações fortalecem a identidade cultural de Sergipe ao reunir arte, memória e participação popular.
5: Termina agora o jornal Câmara dos Deputados, produzido pela Rádio Câmara, com trabalhos técnicos de Everson Urani e apresentação de José Carlos Andrade e Paula Bittar. Boa noite.
10: Uma ótima noite. A Voz do Brasil volta amanhã.
4: 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Boa noite. 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
3: Fala, meu povo, de volta. Eu sou Alex Boni, até as 11 horas vamos ao vivíssimos, amém! No clima!
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3: Acho que não pode deixar de mandar essa energia não, domingo vem aí.
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3: Já mudando a parada, porque agora é 45 minutos de edição premiada, valendo pra você. Deixa eu pegar aqui o papel, joguei um pro alto, joguei o outro, né? Esse, cadê o negócio? Uai, não tá aqui, gente? Não é possível, tá aqui. Pronto, valendo pra você. Ingresso com Open Bar pro Show do Belo. Vou até falar assim, mais camarim, mais smartphone. Pegou aí a dica? Então tá, começa anotando do início até o fim dessa sequência. Depois vai no litoralfm.com.br, porque você pode se dar muito bem. Eu tô achando que essa sequência, hein? Ingresso com Open Bar pro Show do Belo, mais camarim, mais smartphone. Tá bom pra vocês, criancinhas? Na vibe! Bora dar o start, a primeira é...

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1: Ela Cruz,
2: Ludmilla na Litoral. Ui!
3: Aquele abraço.
2: Vale cantado, Rayane. Daqui a pouquinho eu tô tomando você no comando. Tchau, quem mais aqui? Desde Aninha, Manuzinha, Terezinha, Trica Santos. Beijo pra Jezebel também, pedindo Raul Seixas.
3: Aquele abraço.
2: Felizinho, Cris, Renato Silva e a turma que acompanha a gente também. Dando aquela rodada e ganhando um dinheirinho bom. A turma aí dos motoristas de aplicativo, taxista, obrigado aí pela carona, viu? Bom trabalho. E muito dinheiro no bolso.

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3: Mari Fernandes, Mari no Vazinho, ao

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0: Bom, aqui na Litoral, Wiz Khalifa, See You Again, fechando esse bloco de 45 minutos de música na edição premiada. Começou hoje, o negócio tá valendo, trem bom, tá? Open bar pro chão do Belo. Gostou, criancinha? Mas não só isso, smartphone e também ingressos pra você curtir. Mas é claro, porque se você vai beber de graça, óbvio que a gente vai te dar um ingresso. Tá vindo mais uma edição do Você no Comando? Tá com fogo? Tá animado? Manda o seu som. O que você quer ouvir?
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3: E aí, já gravou o seu pedido?
0: Vambora, pedir música. Hoje, quarta-feira, pelo visto, uma pegada mais leve. Gostei do pedido aqui do John. Não achei também a sua música, John, apesar de que eu já verifiquei aqui na internet. Ela é quase um faroeste caboclo. Quase 11 minutos. Mas, como eu prometi, eu vou tocar uma também na mesma vibe do Legião, que é lentinha do jeito que você quer.
4: Fala, Alex Bono. Boa noite, meu amigo.
0: Boa!
4: Deixando aqui registrado minha tristeza pela saída da nossa amiga Cleidinha.
0: Estamos, cara, de verdade.
4: E pra ficar uma noite pensativa,
0: aí,
4: lembrando dos momentos legais que nós passamos com ela.
0: Ai, que amor,
4: bom, bota pra nós aí, já que sou eu que tô no comando. Metal contra as nuvens, Legião Urbana. Só pra gente pensar na vida um pouquinho.
0: Essa daqui pra pensar também é muito boa. Eu acho que você conhece, né? Se não, putz, delícia. Legião Urbana com vento no litoral. Pensar na... Ah, Cleidinha, saudades, Cleidinha.

0: Demais, demais! Galera se inspirou aqui! Rapaz do céu, vamos até o talo nessa música, hein? Esse finalzinho eu nem conhecia, que demais. Aqui na Litoral, você no comando.
1: Alex Bono, boa noite, meu amigo. Boa. Só deixando registrado que Vento Litoral é massa pra
0: caramba.
1: Como todas as músicas do Legião, né?
0: Adoro.
1: Na próxima você coloca aí pra nós. Como que é aquela? Quando sou...
0: Outra clássica, hein? Aí. Demais.
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0: Boa, boa.
1: Lembra e vê.
0: Tá cantando bem, hein? O negócio é, criancinhas, podemos fazer... Antigamente a gente chamava de dose dupla. Dose dupla, podemos? Dose dupla de Legião? Bora. Bora.

0: Com essa belezura, eu vou me despedindo. Obrigado pela audiência. Os Marahamos que apareceu também. Beijo pra você, lindona. É isso, Litoral 2 tá vindo daqui a pouquinho. A galera tá inspirada numa coisa mais romântica, mas agora é uma hora de som direto na melhor programação do rádio Litoral. Um beijo por aqui, Alex Bono. E amanhã a gente se fala, se Deus quiser, na quinta-feira. Contagem regressiva, final de semana chegando. E claro, no final de semana bem especial.
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0: Domingo vem aí!

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0: Boa quinta-feira, quase final de semana, sexta-feira quase chegando. Para você que tá ansioso aí, espera só mais um pouquinho. Vamos viver um dia de cada vez. Muito bom dia, eu sou a Sol e nós vamos estar juntinhos até as 10 horas da manhã. Com sua participação, você do Espírito Santo, Brasil e o mundo, na Litoral, soltando sua voz, dando seu recadinho, fazendo sua declaração, ou sei lá, algum questionamento aí de onde você tá, não tá bacana. Ai, conta tudo, vem abrir seu coração, tá bom? Junto comigo? Vamos! 999-86-1050, WhatsApp liberado para você participar nessa quinta-feira. E lembrem, se você não tá bem... É porque todo mundo tem problema, às vezes a gente acorda num dia que não tá legal. Então, o que que você faz? Respire fundo, sorria, siga em frente, porque você é capaz de muito mais do que você imagina. Bom dia!

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3: Mayara! Cadê que a namorada te produziu, Mayara? 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

0: Que coragem, hein?
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2: Na litoral, eu tô legal! Muito bom dia, 5:11! Você que sintoniza litoral, seja muito bem-vindo aqui. Ó, Nani Lopes, para Claudinei, Novo México, Marcos Gobi, Zé Carlos da Inglaterra, Sérgio em Portugal, um beijo para vocês, bem gostoso, um bom dia. Bom dia também, aqui ó. Vamos para Icoporanga falar com ela? Nega.
3: Bom dia, bom dia, bom dia, sol. Tudo bom, sol? Tudo. Sou a nega de Icoporanga, passando aqui para te dar um bom dia, sol. E um bom dia pra minha amiga flamenguista. Ei, saudade, viu? Ei, pra dar um recadinho pra ela aí, Sol, que hoje dá pra ela almoçar com nós, hein?
2: Ah, é mesmo,
3: hein? Ei, Sol, quero dar um bom dia especial também pra todos os motoristas da saúde, todos os acompanhantes, beijo, né? Um bom dia especial pro nossos pacientes. E dizer pra você que a mão tá, a mãe tá on. E eu sou vascaína, isso, a mais gata de Icoporanga. Beijo, tô na litoral, tô legal.
2: Isso aí, negra, autoestima é tudo. A mais linda de Icoporanga. E vascaína, né? Não pode esquecer. Beijo, bom dia aqui pra bonita da Praxedes.
4: Bom dia, Sol. Aqui é a Praxedes, passando pra deixar o meu bom dia para todos que estão ligadinhos na litoral, pro meu amor Antônio, pra Duda Mel, pro grupo Cadeira Cativa, de A a Z, pra não esquecer de ninguém. E tamo junto, hein? Sempre ligadinha na melhor, na litoral.
2: Isso, um beijo, gatona. Wellington!
5: Aô, Sol, bom dia.
2: Bom dia.
5: Bom dia a todos que estão na minha litoral. É, que tô, hein? Graças a Deus. Bora pra mais um dia. Que o Pai do Céu nos abençoe. Nós já vivemos um dia de trabalho. Seja um dia abençoado pra todos nós. Bom dia, Cleidinha. Bom dia a toda a família litoral. Aí, só, com Deus, então, bom dia. Bom dia de trabalho. Você tá legal. Obrigado.
2: Valeu, um beijo. Tem um negócio aí, uma máquina ligada. Um beijo.
6: Bom dia, ei, meu raio de sol. Lena Mara de Bicanga. Um bom dia aí pro grupo Cadeira Cativa, todos que estão ligadinho. Pra Soninha, Claudineia, Zé Carlos da Inglaterra. Pra Cleidinha, que eu sei que deve estar escutando a litoral também.
2: Já acordou de madrugada.
6: Que já acordou tem tempo. E pra você, minha lindinha, que tenhamos uma linda e abençoada quinta-feira. Bom trabalho, beijo.
2: Beijo.
7: Uhul, quartou, bebê. Uma quarta-feira abençoada para todos meus amigos ligados na litoral. Tô na litoral, tô legal. Um abraço, meu Beto Penitente, Velho Polopur, meu amigo Marinha, amiga Rebeca, meu amigo Alessio, meu amigo Pezão Itapina, só da litoral de 0 a 100 para não esquecer de ninguém. Um abraço para todos os cadeiras cativas já ligados de norte a sul do Espírito Santo, só da litoral. Tô na litoral, eu tô legal. E vamos que vamos, minha amiga Sol. Um abraço para todos ligados na litoral. Uhul, é nóis.

0: apertado para Luiz Fernando, que está no centro de Vitória, para Márcia Mendes, Marcos Gargamel em Jardim Camburi, o Wellington Reis, bom dia! Para o Cláudio José em Nova Carapina 2, para também Elias Partezani em Jaguaré, tá sempre ouvindo, Beto Penitente, Vera do Pula Pula, some não, hein, mulher? Tô de olho!
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0: É, nessa quinta-feira, bora correr atrás das oportunidades, hein? Você que tá falando aí, quero mudar de emprego ou quero uma oportunidade. Esse é o momento. Cine de Aracruz abriu mais de 100 vagas. Tem para ajudante de limpeza industrial, eletricista, ajudante florestal, vigilante e muito mais. Se você ficou interessado, tem que ir na rua José Coutinho Rocha, no bairro Vila Rica. Aí funciona de 8 da manhã até as 5 horas da tarde. E o Cine de Linhares também abriu mais de 30 vagas. Ajudante de serralheiro, auxiliar de obra, caldeireiro, auxiliar de produção. Então, ó, se você falou, essa vaga vai ser minha, você tem que ir até a agência. Ela funciona de 8 da manhã até 1 hora da tarde. Fica bem ali no Center Norte Conceição, na rua Florentina Vidos, no bairro Conceição. Boa sorte para você!

0: 102,3, você está na melhor do estado, número 1 em audiência geral. Obrigada por fazer parte dessa família tão bonita. E você que é a pessoa principal aqui da Rádio Litoral, é você que é nosso ouvinte, que está aqui participando todos os dias, mandando seu recadinho, assim como fez a Soninha de André Carlone. Bom dia, Sônia! Ei!
1: Bom dia, quintou.
0: Ixi,
1: nós já estamos por cá, prontinha, porque o dia hoje promete. Nossa, sei nem se eu vou dar conta desse corpo ruim que eu tô, mas vamos, que o dia só está começando. Olha os ouvintes nas cadeiras. Cativa, bom dia. José Carmen, Ana Mara, Claudineia, Rob e Leomar, bom dia. Sol, bom trabalho. Fico com Deus e até amanhã, se Deus quiser.
0: Sônia,
1: André Carmona. Beijo, beijo, galera.
0: Ô, Soninha, bebe uma aguinha, tenta descansar um pouquinho. Eu sei que sua luta é muito grande aí, com seus salgadinhos, suas coisas. Mas tenta aí dar uma melhorada, tá? Um beijo pra você. Rosângela Bernardoni, bom dia.
2: Bom dia, Sol. Tudo bem com você? Sou eu, Rosângela Bernardoni, do bairro São Miguel, em Colatina. Sol, deixa eu mandar um bom dia pra você.
0: Obrigada.
2: Pra todos da cadeira cativa, pro meu esposo Paulo. E beijo, Sol. Tenha uma ótima quinta-feira.
0: Obrigada, Rosângela.
3: Bom dia, amiga Sol. Mas tá tudo mais friozinho, amiga, né? Tô sem chuva agora.
0: Ah, tá chovendo?
3: Muito bom esse clima, né? Tenho você aqui no litoral. Quinta-feira é nosso.
0: Um beijo. Então tá chovendo em Linhares. É um clima gostoso, mas pra ficar em casa, debaixo da coberta, tomando um leitinho quentinho. Ó quem tá aqui. Alessio, bom dia.
4: Bom dia, Sol. Bom dia a todos da litoral. Aqui é o Alessio Coatinho. Uma quinta-feira produtiva abençoada aí para Luísa, Nerinha, Beto Andrade, Vera do Procura, Carlão do Oxfute, a todos do Oxfute aí, que já estão ligadinho na Vital. Um abraço, aí. Sol, tudo de bom, fui com Deus.
0: Valeu, tudo de bom. Olha aqui, apareceu, tava com saudade de você, hein?
5: Oi, Sol, bom dia. Rapaz, eu pensei que era você que tava trabalhando aí na rádio ainda, hein?
0: Isso
5: aí. Mas acordei agora também. Mas é, um bom dia pra você. E eu vou pedir uma música aí do Amado Batista aí, né? Eu vou oferecer pra Vera Pula Pula, Deus Logo, Queimadinha, Lena Mara, Cida, Gabigol, Sônia, Claudinei, Leomar de Linhares, pra você, pra Dias e para todos os ouvintes de Cadeia Cativa. É só, o Brasil tá bem, bem na Copa, né? Todo o Japão, aí domingo vai jogar com Noruega, né? E é isso aí. Tô na litoral, tô legal. Um abraço.
0: Abraço.
5: Um bom trabalho pra você.
0: Obrigada. É, Brasil enfrenta a Noruega, que não é fácil. E tem um gigante lá de quase 2 metros no ataque, que o bicho é bom. Vai ter que marcar de perto, firme.

0: na Litoral, eu tô legal, não perde a hora, 5h36. Despertador tocou, bora, levanta, vai escovar o dentinho, tomar um banho, tomar aquele cafezinho e partiu em consulta, trabalho, escola, bora lá, hein, ninguém chegando atrasado. Quem não tá chegando atrasado aqui, que tá participando, 999-86-1050, Marlene de Graça Aranha.
1: Bom dia, Sol. Aqui é Marlene dos Anjos Corpo de Graça Aranha. Bom dia a todos os ouvintes da Cadeira Cativa, a todos os ouvintes da Litoral. Sol, passa para mim a música do Amado Batista, Folha Seca. Para todos que gostam da música e para você. Bom dia, Sol.
0: Bom dia. Eu acabei de tocar, não Folha Seca, mas já acabei de tocar uma do Amado Batista agorinha, mas tá anotado o seu pedido, tá bom? Beijo, gatona. Hélio.
2: Bom dia, Sol. Bom aqui dia. É o Hélio da Saúde de Ocuparanga. Gostaria de mandar um alô para todos os motoristas da Transig, da Transvel, Mar Aberto, Garitu e todos mais aí, todos acompanhantes. Que Deus abençoe todo mundo e dê um dia abençoado para nós hoje, Sol. E que venha um solzinho aí para esquentar um pouco de nós, me aquecer, que eu estou muito frio, tá? Tô no litoral, tô legal. Manda uma música show aí, top. Manda um alô para a nega aí, a nega, nega Eliane.
0: Já comigo. Aqui, nossa, eu tô morrendo de calor no ar-condicionado aqui no 15.

0: Valeu.
1: Valeu, Alex.
2: Ei, Sol, bom dia. Já estou aqui ligadinho em você, indo pro trabalho, tá? Uma boa quinta-feira pra nós. Beijo, Sol. Até de Flechal.
1: Joga a mão lá em cima,

Santos Dumont Vila Velha, Rosimara Ramos em Nova Almeida, José Aécio Ferreira, Antônio José de Souza. Para Carla Hilda Alves, Adalberto Souza em Jabaeté, Adelson de Santo André, Cariacica, Irineia Gramacho em Santa Marta.

0: pra você.
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0: Se liga na previsão do tempo. A quinta-feira será de tempo firme em todo Espírito Santo. Um sistema de alta pressão mantém o céu com sol entre poucas nuvens, sem previsão de chuva em nenhuma região do estado. Só que o Matheus Trevisani falou que choveu em Linhares, né? Então, teve uma chuvinha por aí. Ó, as temperaturas entram em elevação com máximas, chegando aos 30 graus. Na Grande Vitória, os termômetros variam de 17 e 30 graus. No sul, Serrana, Nordeste e Norte, Noroeste, o dia também será de tempo aberto e clima agradável.
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0: O mês de julho será de muita música em Santa Teresa, na região serrana. A cidade recebe uma programação gratuita com grandes nomes da música brasileira. Entre eles, Tafa Lamansa, Zé Geraldo e Renato Teixeira. Os shows fazem parte da programação cultural de inverno do município, que também contará com atrações gastronômicas, feira de produtos locais e apresentações culturais movimentando o turismo durante todo o mês.
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0: Uma boa notícia para a preservação ambiental. O muriqui do norte, considerado o maior primata das Américas e ameaçado de extinção, ele foi registrado em uma área de mata no Espírito Santo. O flagrante foi feito por pesquisadores durante o monitoramento da fauna e reforça a importância das áreas de preservação ambiental capixaba para a sobrevivência da espécie, que é símbolo da Mata Atlântica. Olha que notícia boa.
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0: Litoral, Eu Tô Legal. Essa música de Christian Ralph tem uma letra, o que tiver que vir, virá. E às vezes você fica, ai meu Deus, eu queria tanto, perdi aquele emprego, ou não consegui aquele dinheiro, alguma oportunidade, alguma coisa, perdi o ônibus. É livramento, pensa assim, só Deus sabe das coisas, lá na frente a gente só enxerga o agora. Então, às vezes, não é bom ficar se lamentando por aquilo que você perdeu, que às vezes Deus te livrou de uma. Isso acontece. Ó, 999-86-1050, sua participação aqui na Litoral. Bora falar com Deusimar? Deusimar.
1: Bom dia, bom dia, bom dia, Sol. Bom dia a todos aí da rádio, ouvintes da rádio Litoral. Eu estou legal. Sol.
0: Oi.
1: Aqui Deusimar, aqui de Cachoeiro do Itapemirim. Forte abraço especialmente para você, para Ivonete da Inamármore, Márcio, Chicão, todos os funcionários da Inamármore e para o nosso amigo Saulo, pai de gêmeos.
0: Olha,
1: Saulo,
0: que bacana!
1: Forte abraço, uma quinta-feira super iluminada para nós todos, valeu?
0: Valeu!
1: Um abraço!
0: Parabéns, Saulo, pelos filhotinhos aí, gêmeos, que coisa linda! Que Deus abençoe, dê muita saúde pro Saulo e pra você também, pra cuidar, porque dois bebês de uma vez só não é brincadeira não, tá? Um beijo pra Marcinha Brit de Resistência, tá mandando um abraço pra Fernando Blux, Zé Patrício, todos do Cadeira Cativa. Obrigada, gatona, um beijo pra você. Beijo também aqui pro Denis de Alzira Ramos.
2: Bom dia e ótima quinta-feira, sozinha linda, que Deus Jesus que sempre abençoando você, sua família e todos da Rádio Litoral. Tô na Litoral, tô mais do que legal, um beijo, gata. Fica com Deus, uma boa audiência, um dia abençoado de quinta-feira e também que vem chegando um bom final de semana. Beijo!

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0: Litoral, eu tô legal, 6h15. Muito bom dia pra você que sintoniza Litoral FM. Essa música ficou bonita, né? Quer dizer, essa música é linda e ficou bonita também na voz de Ana Castela. Mandar um beijo, um bom dia aqui, ó, pra Duda Mel de Cachoeirinha. E Duda...
1: bom dia, sozinha. Bom quem dia. Fala aqui é Duda Mel de Cachoeirinha. Um bom dia pro Toninho. Vene pula-pula pra Shed, um bom dia pro Chiquinho, pros Carioquinha, um bom dia pros Frentinhos, um bom dia pra Fran, um bom dia pra Adriele, um bom dia, quintou, partiu, pôs Carioquinha, bora trabalhar, bom dia.
0: Bom dia.
2: Bom dia, Sol, aqui é o Antônio Alves, já tem Baracruz, e eu mando um abraço aí pra toda a galera aí da... pra todo ouvinte da Rádio Litoral. Um abração pra você, bem apertado. Eu queria que você passasse pra mim só uma música de Eduardo Costa, Eu, Você e Deus. Fique com Jesus, um abração, bem apertado. Ok? Obrigada. Obrigado.
0: Um beijo pra você. Beijo também pro Zé Carlos da Inglaterra. Um beijo, Zé Carlos. Tá mandando um abraço, um beijo aqui pra Lena Mara, pra Soninha, Toninho, Rebeca, Vera do Pula Pula, pra todo mundo que sintoniza Litoral FM. Obrigada, um bom dia pra você. Beijo, bom dia aqui pro Carlos Roberto.
3: Bom dia, bom dia, bom dia, Sol. Aqui é o Robertão. Robertão de Graúna. Aqui em Lajinha de Pancas, naquele friozinho, aquela serração gostosa, gostosa, gostosa. Vamos que vamos. Seja bem-vinda na madrugada.
0: Obrigada.
3: Crentinha deixou a gente, mas ficou a sol para iluminar nossas madrugadas. Vamos que vamos. Robertão de Graúna.

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gostoso para Luiu Sadir, em Rio Novo do Sul, Márcio Gleite do Corpo Sergipe, lá em Governador Lindenberg, Francisco de Santinês, Genimar de Pitanga, um beijo, Cleonice em Carapina, tem também Antônio Gato Preto de Cachoeiro de Itapemirim, Rubinho, motorista de aplicativo, seu Hermes Santo Quarto. Beijo, seu Hermes, só aí na catraca, né, em Santo Orquato. Josi da Marquinha, Fábio Araújo de Bela Aurora, Rita de Cássia em Bela Vista, Cariacica, William Moura em Vila Batista, Gabriel e Chiquinha, Maria Cristina Marriel, esposo Vanderlei.

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1: É, minha gente, ó, 6h39, 6h40 agora. O trânsito já tá lento ali na Avenida Mestre Álvaro. Para você que vem de Serra, né, sentido Vitória, já tem uma pequena retenção ali, próximo ao viaduto de Carapina, tá? Trânsito lento também na Avenida Carioca. Já tem trânsito para você que tá vindo aí de Vila Velha, sentido Terceira Ponte. Ali já a Avenida Carioca já está com trânsito. Trânsito também na Segunda Ponte. Esse trânsito já começa ali em frente à estação Pedro Nolasco. Então você que está vindo de Cariacica, Vila Velha, é tanto a Segunda Ponte quanto as Cinco Pontes, já tem um trânsitozinho, bastante fluxo de veículos. Trânsito lento na BR-262, porque está tendo obras ali no viaduto do Trevo de Alto Laje. Então você que está vindo pela BR-262, sentido ali Jardim América, já vai encontrar um trânsito já considerável. Trânsito lento também na Avenida Carlos Lindenberg, também está passando por obras. Esse trânsito está em sentido Glória. Então, 999-86-1050, se você está passando aí nas ruas da Grande Vitória, tem trânsito, carro quebrado, tem semáforo com problema, conta tudo pra gente. 999-86-1050.
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0: Na Litoral, eu tô legal, 6h49, muito bom dia pra você, ótima quinta-feira, bora falar com ele? Cláudio, QR Apaizão, bom dia.
1: Bom dia, Litoral, bom dia a todos. Aqui é o Cláudio, QR Apaizão, passando aí pra desejar uma ótima quinta-feira abençoada a todos. Assumido, hein, Cleidinha? Sol, bora pra cima aí, dá um alô aí pra mim, a minha família Santos e Moraes, hein? É família Painho, Matheus, Maria Vitória, Cláudia, Gabriela, José e Braia. Amo vocês, bora pra cima.
2: Bom dia, bom dia, bom dia. Sol, minha linda, meu raio de luz. Rosenberg de Interlagos, mais conhecido como Carioca, motor de aplicativo. Bora pra cima, aqui pra baixo é contramão. Quintou, papai, nós tá como, hein?
0: Como?
2: Juntinho, misturado, você daí e eu de cá, nessa madrugada. Mais um dia de trabalho, papai do céu nos abençoe. Deixa um beijinho aí pra nossa amiguinha Claudinha Leite, do Rio Marinho, e seu Cascá de Bala.
0: Valeu, um beijo, Rosenberg. Fábio?
3: Bom dia, Sol, quintou. Como é bom acordar todas as manhãs, ouvindo essa voz maravilhosa. Que Deus possa te abençoar sempre. A você, a sua família, a todos da Rádio Litoral, a todos os ouvintes. E na Litoral, eu tô mais que legal. Bora levantar, fazer aquele café e trabalhar, né? Fazer o quê? Não tem jeito. Vamos que vamos, bebê. Quintou!
4: Bom dia, bom dia, bom dia, sozinha, bom dia, bairro, maravilhosa quinta-feira, bom dia para todo o Cadeira Cativa e para todos os ouvintes de 0 a 100, não esquecer de ninguém, né, sozinha, oi Soninha, que vozinha é essa, Soninha, beijo, beijo, beijo, beijo só, beijo Soninha.
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0: Olá, bom dia!
1: Bom dia!
0: Bom dia, gente linda! Bom dia, Deus! Bom dia, guerreiros! Graças a Deus! Então, para a nossa alegria, hoje, 2 de julho, e lá vamos nós mexer o doce! Manhã maravilhosa para você que está em casa, no som do carro. Você que já está no seu ambiente de trabalho, que seja um dia bem produtivo. Bom dia para você que acordou bem disposto, cheio da coragem, cheio de fé, com o coração cheio de gratidão. Cadê o sorriso? Cacau na conta ou vai cair ainda? Não, mas vai cair. Graças a Deus que vai cair. Né? Se já caiu, bora desfrutar, né? O pão de cada dia. Vamos agradecer a Papai do Céu. Agradecer a Papai do Céu também pela família. Por mais um dia de estarmos de pé. Espero que você esteja bem. Bem feliz. Rico de saúde, de família, de alegria.
1: Bom dia!
0: Já agradeço o carinho da sua audiência, você que vai continuar sintonizado com a gente até o meio-dia. GG Gomes, cheguei por aqui para te fazer companhia nessa manhã maravilhosa de quinta-feira. Promoções, entendeu, né? A sua participação, daqui a pouquinho às 9 horas tem você no comando. E eu já te convido, são 7:01, já te convido a participar com a gente, interagir com a gente no nosso Você no Comando. Manda pra cá o seu pedido musical, mas tem que ser gravado. GG, hoje no comando eu quero ouvir quem que você quer ouvir pra gente estar inserindo aqui. Vem, manda pra cá.
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0: Enquanto isso, nós vamos dar a abertura da nossa festa, dessa sequência maravilhosa. Os 45 minutos de música. Te espero, tá? Com seu bom dia, com seu abraço, com seu beijo. Fica à vontade. Adoro te ouvir. Grava um aí, um áudio. Manda pra cá, vai. Bom dia.
3: Conversei que você tá bem, viu?

0: dois fugitivos, né? 7:09. Bom dia pra você. Bom dia pra você que faz aniversário hoje. Bom dia, meus amigos, motorista da saúde. Ontem falaram assim: Gigi, amanhã você manda alô pra nós? Manda alô se quiser todos os dias. Nossos amigos motoristas da saúde, um abraço. Levando os nossos pacientes aí com segurança, com responsabilidade. Beijo no coração de vocês. Um abraço a todos os nossos ouvintes. Que estão aí no ponto de ônibus, já estão no coletivo, curtindo através do aplicativo no fone de ouvido. Um abraço, bom dia para você que está em casa, que pegou seu cafezinho para tomar café com a gente, curtindo a nossa festa. Bom dia para você que faz aniversário. Você, meu amigo, motorista, enfim, carreteiro, caçambeiro. Muito obrigada pelo carinho da sua audiência. São 7:10, a nossa festa está apenas começando. Você que entrou no carro agora. Ô, vambora, mexer o doce. Deixa de preguiça. E não vai reclamando, não. Vai agradecendo. Quanto mais a gente agradece, mais coisa boa acontece. Né, Duda? Bom dia, minha amiga.
1: Diretamente do Poço Carioquinha, como diz você, minha amiga. Vamos mexer o doce, né? Quintou. Um bom dia pro Toninho. Vem pula-pula pra Xério. Um bom dia pros frentistas. Um bom dia pras costureiras. Um bom dia pro Chiquinho, Adriele. Um bom dia pra Fran. Aqui no Poço Carioquinha. Um bom dia a todos da Rádio Litoral. Bom dia, gente. Eu queria ver a música da Nil Davi. Apaga, apaga, apaga.
0: Um abraço, Duda. Obrigada pela participação. Bom dia pra você. Márcia, você tá atrasada de novo, Márcia. Todo dia esse negócio agora. Vambora, minha amiga. Bom dia pra você, bom trabalho. Acordou cheio da disposição, tá feliz, graças a Deus. E vamos que vamos, né? Valente, bom dia pra você também. Seu Altair Moura, bom dia. Ailton e o Kit da Padaria Saborela, um abraço, bom dia pra vocês. Regina, bom dia. Bom dia, Tiagão. E vamos pra mais um dia. Quintou para a nossa alegria. 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

0: Cultura. 7:31. 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Um abraço para você, Ana Carolina. Boa sorte. Jéssica, um beijo. Matheus, você já chegou chegando, né, Matheus? Boa sorte. Boa sorte, Ariana. Tudo de bom. Lindomar, bom dia para você também. Tiago Andreata, tamo junto. Você tá on, né? É nóis. Obrigada pela carona, viu? Bom dia! Uma quinta-feira maravilhosa pra você que acordou agora. Oriale, bom dia pra você. Anderson, um abraço. Anderson de Deus Nunes. Mirelle, beijo, bom dia. Valmir, Luana, tudo de bom. E é isso aí, né? Pode participar. Pode concorrer. Pode mandar seu bom dia, seu abraço, seu beijo, seu cheiro, um alô, um parabéns, um joinha, um bom dia, um oi sumido. Fique à vontade, né? Hoje, 2 de julho, começamos mais um dia, mais um mês de oportunidades. A primeira atitude deve ser agradecer a Deus, né? Pela saúde, pela chance de começar. Faça bem a alguém hoje. Seja generoso, generosa. Seja gentil, a felicidade também nasce nos pequenos gestos. Quem planta o bem, colhe o bem. Pode ter certeza. Papai do céu abençoe o nosso dia, renove as nossas forças, nos conceda mais um dia, mais um mês, mais uma semana de paz, saúde, de muita fé, de muitas vitórias. E vão pra cima sem reclamar, hein? Trabalhe com dedicação, faça o seu melhor e agradeça por cada conquista. E no fim do dia, volte para casa, abrace a família e valorize quem caminha ao seu lado. Belê? 7:34. Deixa eu ouvir mais uma participação, que ela é maravilhosa, ela me surpreendeu. Né, Silvinha? Eu já vi aqui, Silvinha, na geladeira. Meu Deus do céu, Silvinha. Bom dia para você, minha amiga.
1: Bom dia, minha amiga GG.
0: E aí?
1: Um dia especial para essa mulher que abrilhanta nossas manhãs, que entra nas nossas casas, que faz a festa.
0: Ai, que maravilha.
1: Olha, fico muito feliz com o seu programa.
0: Que bom.
1: E para essa conceituada rádio também,
0: isso,
1: né? Os ouvintes, né? Na Litoral, estou mais que legal, né?
0: Juntos, Silvinha. Obrigado pelo seu carinho, obrigado pela mensagem. Hoje eu cheguei aqui, a recepcionista falou assim: olha, tem um frango caipira, tem cajá, tem uma bolsa de ovos caipira. Gente, eu fiquei como? Sorrindo, né? Coração cheio de gratidão, né, Silvinha? Obrigado pelo carinho, tá? Muito obrigada mesmo. Isso que é ser generosa.
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0: Amei.
4: Fala comigo.
0: Fala comigo, João Bosco, Vinícius e Gustavo Lindo. 26.

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1: O Ministério da Saúde prorrogou a vacinação de adolescentes de 15 a 19 anos contra o HPV até 31 de dezembro deste ano. A estratégia de resgate vacinal de jovens que não receberam a dose na idade recomendada seria encerrada este mês. Em ofício, a pasta reforçou a importância do resgate vacinal para ampliação do acesso do adolescente ainda não imunizados e reafirmou a necessidade de estados e municípios intensificarem as ações voltadas para a vacinação desses jovens. É uma vacina extremamente segura e altamente eficaz. Uma das mais eficazes que nós já desenvolvemos no mundo, ao ponto da Organização Mundial da Saúde falar hoje em eliminar o câncer do colo do útero.
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1: As obras para reparar a cratera aberta há mais de 3 meses na BR-262 em Venda Nova do Imigrante começam nesta quinta-feira. Segundo o Departamento Nacional de Infraestrutura de Transporte, DENIT, a empresa responsável iniciará a montagem do canteiro de obras. A cratera foi aberta pelas fortes chuvas que atingiram o município em 19 de março. Menos de um mês depois, em 17 de abril, um motociclista morreu após cair no buraco. Na ocasião, o DENIT e a Polícia Rodoviária Federal informaram que o trecho estava devidamente sinalizado. O DENIT não informou o prazo para a conclusão das obras.
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0: Barreto, 8h05.
1: Bom dia!
0: Bom dia, bom dia!
1: Bom dia!
0: Promoção rolando. 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Rubiana, bom dia, boa sorte pra você também, Beth. Wallace, cadê você, Wallace? Bom dia.
2: Um abraço aí pro meu tio, Zé Carlos. Flamenguista aqui, minha tia Paula, meu primo Manuel, Isador. Estamos aqui ouvindo a melhor. E na Litoral, tô legal, hein?
0: Coisa tamo linda, junto. Tamo junto. Sucesso pra você, menino. Tudo de bom. GG, bora mexer o doce. Bora, Diele Brandão. Rosemary, hoje trabalho, agora folga só quarta-feira que vem. Tá bom, graças a Deus, amiga. Levanta a mão pro céu e diga obrigado. Um beijo pra você. Bora mexer o doce, pensa não, não tem isso não. Verinha, um abraço. Verinha já está no Você no Comando, bom dia. Luan Rodrigues, de Córrego dos Monos. Manda alô pra minha esposa Gabi e meu filho Lorenzo. Ô, família linda, um beijo pra vocês. Obrigada pela sintonia, tá? Seu Sidney, bom dia! Tudo bem, seu Sidney?
3: Ô, GG! Bom dia, bom dia, bom dia, GG! Vamos agradecer a Deus.
0: Isso!
3: Por mais uma quinta-feira.
0: Graças a Deus!
3: Chegou, né? Daqui a pouco tem você no comando. Aquele abraço pessoal pra você, GG. Todos os amigos, todos os meus amigos que estão na madeira, né? Tá sempre nos ouvindo. Quero mandar um abraço pro amigo Romário, né? Que ontem falou na rádio aí, mas eu não ouvi. E vamos em frente, né, GG? Vamos mexer o doce. Quem tá na Litoral, tá todo mundo legal.
0: Vambora, seu Sidney. Um abraço pra todo mundo. Romário tá sintonizado, tá de tocar. Beijo pra vocês aí em Vargem Alta. Obrigada pelo carinho da audiência. Vertim! Joinha, certinho? Vambora para mais uma quinta-feira. Lembrando que são 8 horas e 8 minutos. A partir das 9 horas teremos o nosso Você no Comando. Já mandou para cá o seu pedido musical? Grava o seu pedido musical. GG, hoje no Comando eu quero ouvir quem que você quer ouvir. Manda para cá pra gente estar inserindo. Vambora! Bom dia para você!

0: 8:14, tic-tac, tic-tac. Graças a Deus, meu coração tá tic-tac, tic-tac. É? Respire fundo, tome água que passarinho bebe. Dá uma hidratada, dá uma limpada, né? Ajuda na pele, cabelo, intestino, todos os órgãos. 90%, né, do corpo agradece. 8:14. Alex, que susto, Alex. Bom dia, meu amigo.
1: Bom dia a todos aí. Curtindo a litoral.
0: Ai,
1: aqui,
0: Alex, que coisa
1: Alex
0: boa.
1: Pedreiro por cá. Beleza? Mais um trabalho nas obras aí. Com o Robertão fazendo uma massa desembolada pra gente. E ligadinho na litoral. A litoral, eu tô legal.
0: É isso aí,
1: um
0: meu
1: abraço.
0: Amigo. Abraço tem que ser apertado. Bom trabalho pra vocês, meus amigos pedreiros aí, ajudantes. Obrigada pelo radinho ligado. Que susto, hein, Alex? Que susto, hein? Fabiana Madela, bom dia pra você. Bia, manda um alô pra galera das 7, as meninas do ADM. Um abraço. É a Bianca, um abraço pra vocês. O N, você tá aí, né? Bora mexer o doce. É isso aí. Porque hoje, quem quer mexer o doce, que o doce hoje tá mais grude do que na rapadura. Eita! Meus amigos operadores de máquinas pesadas, ele é o Enzo da escavadeira. Falando de Piuma hoje? Que isso, hein? Um abraço, meu amigo. Tamo junto. Alexandre.
2: Bom dia, Gigi. Aqui tá falando, Alexandre. Queria mandar um alô aí pra toda a galera da obra aí.
0: Por favor.
2: Meu amigo Lica, meu amigo Veraldo, meu amigo Neguinho, meu primo Igor.
0: Aham.
2: A litoral, tô mais que legal.
0: Arrasou,
2: valeu,
0: meu
2: Gigi. Tamo junto.
0: Valeu,
2: abraço,
0: Alexandre.
2: Aí.
0: Um abraço.
3: Bom dia, Gigi.
0: Bom dia.
3: Agora mexeu 12, que o sol já brilhou, hein?
0: Eliézio, bom dia.
3: Passarinho não deve nada, já tá rodando, voando já, hein?
0: Eita.
3: Bora trabalhar. Bom dia pra nós, hein? Esquece de mim, não.
0: Mas jamais.
3: Vai lá.
0: Oh, meu Deus. Bom trabalho, meu amigo. Eliézio, tamo junto. Mais um dia, uma quinta-feira maravilhosa pra todos vocês que estão sintonizados com a gente. Daqui a pouquinho, às 9 horas, teremos o nosso Você no Comando. Então, manda pra cá o seu pedido musical. GG, hoje no Comando, eu quero ouvir quem que você quer ouvir. Já está fechando, tá? A verdade é essa, já está fechando. Falta só a sua participação. Bom dia, GG, vamos mexer o gosto que tem jogo no domingo. Nossa, Simone! Vambora! Aqui, deixa eu falar um negócio com vocês. Antes de faturar. Já lavou a camisa do Flamengo? Não, do Brasil, porque o Flamengo, você sabe que é meu time do coração. Então, do Brasil? Gente, vocês estão 3 jogos jogando com a mesma camisa, sem lavar. Pelo amor de Deus! Pode ver que a camisa tá lá no cesto. Vamos lavar a camisa, né? Vamos pedir muita fé em Deus que vai dar certo domingo, né? Pra você usar domingo novamente. Mas vê se lava a camisa, gente. Fala sério. A mesa tá amarela.
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1: Diego e Vitor Hugo, Moda infarto. 8h27, bom dia pra você. Daqui a pouquinho, resultado de promoção. E às 9 horas, teremos o nosso Você no Comando. Dá tempo, só falta você participar. É você no comando hoje. Cleiton, bom dia pra você. DG, bora mexer o doce, porque falta pouco pro tal do descanso. Contagem regressiva. Quintou de quase, com quê? De quase sexta, hein? Quase finalzinho de semana. DG Gomes vai até amanhã, se Deus quiser, com vocês, né? Pipoca trabalhando, bom dia.
2: DG Gomes, aqui quem tá falando é Pipoca. Tamo junto. E na melhor, né? Ouvindo a melhor, a Litoral. E trabalhando aqui pro nosso amigo Lielso. Aqui na Paulo Afonso, ao lado do SESI IBC. Tamo junto, GG. Manda um alusão pra todos os ouvintes da Litoral, porque na Litoral nós estamos mais que legal.
1: Valeu, Pipoca. Bom trabalho pra vocês.
3: Bom dia, Litoral. Eu queria estar mandando um alô aqui pra obra do Niel, pro Ian, pro Iago, pro Hudson, pro Breno, pro Chechel, pro Baiano, pro Marcelo. Vamos que vamos.
1: Bora, menino. Galera da obra, né? Tá todo mundo sintonizado na melhor. Romário, bom dia.
4: Ô, GG, bom dia. Romário, cachorrão por cá, hein?
1: E aí?
4: Quintou, graças a Deus.
1: Graças a Deus.
4: Lembrando aí, galera, que hoje tem você no comando.
1: É.
4: Ei, GG. Eu tava vendo aí ontem a conversinha sobre o negócio de cuscuz aí. O tal do cuscuz já é gostoso. Com leite condensado ainda, hein?
1: Nossa, top demais.
4: Cê tá doido?
1: Bom demais.
4: Mandar um bom dia pra toda a galera cativa, a galera que tá ouvindo a Rádio Litoral aí, todos os operadores de máquina e a galera da rodagem. Cê tá doido, quintou!
1: Valeu, Romário. Um abraço. Bom dia pra você também. Vanessa, GG, pode lavar a camisa não. Pra não tirar a sorte que o Brasil está tendo. Meu Deus do céu! Então passe um bom desodorante, gente. Se você não quiser lavar a camisa... Não, vou lavar a camisa. Ô, Vanessa, que ideia. Passe um bom desodorante. Agora juntar o suor com desodorante, Jesus amado. Credo. Vamos fechar com meu amigo? Saulo Jorge. GG, toca uma música de Zé Neto Cristiano. Oi, tudo bem? É a saudade da ex. Ah, não. Para, sério? Eu não tô te falando? Tô dizendo?
5: Isso aqui tem
1: quem nunca?
5: Explicente.

0: Matheus e Cauã, Ana Castela, Ilusão de Ótica. Tô indo buscar o resultado de promoção. 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A Beatriz Moura manda um alô pro Jovino da Itapuã, um abraço pra vocês. Rosalino Filé, Rosalino, você conhece Valente? Daridinho? Fala comigo, meu amigo.
1: Bom dia, bom dia, bom dia, GG.
0: Bom dia.
1: Bom dia pra todos curtindo a Rádio Litoral, em casa, no carro, no trabalho. Nas obras, né? Porque as obras não abandonam a Rádio Litoral, não,
0: ai,
1: né?
0: De jeito nenhum.
1: Bom dia pra todos aí, profissionais das obras aí, os pedreiros, ajudantes, pintores, os armadores, todo mundo aí. Né? Os motoristas que carregam aí o Brasil nas costas, né? Os Uber.
0: Verdade.
1: Né? Bom dia pra todos aí, vocês aí da rádio aí, tá bom? Aqui é só filé, só filé.
0: Só filé.
1: Bom dia, bom dia. Rádio Litoral, eu tô legal.
0: Eu quintou, também tô. GG. Quintou para a nossa alegria, meu amigo. Um abraço. Bom dia para você, Iago. Boa sorte, tá? Boa sorte para você, Poliana, também. Fernanda, Gustavo. Oi, Rodrigo, bom dia. Joyce, bom dia pra você. Thiago Benício também. Só gente linda num pedaço. Pode chegar. Pode chegar porque a casa é nossa. Só vem.
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0: 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Bom dia, bom dia. 8h49, já temos resultado de promoção dos ingressos. Daqui a pouquinho eu vou falar seu nome. Já pode abrir essa promoção aqui? Hoje é quinta-feira. Hoje quintou para a nossa alegria, véspera da boa. Vamos dar continuidade à nossa festa. Ah, vambora, produção. Bom dia. 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Belê? Já tô trazendo o resultado de promoção do Cine Perim Center. Fica aí. Caetano, fala comigo. Bom dia.
1: Bom dia, bom dia, Litoral. Bom dia, GG Gomes. Eu no comando hoje. Eu gostaria de ouvir um ginigena aí. Agita aí. Eu vou onde a minha mulher for. E mandar aí pro grupo Pinheira Verde de AZ pra não esquecer ninguém. A galera de Castelo, o melhor pedreiro, o mestre de obra lá, Átila Lopes, Jonathan Negão. Tá todo mundo na obra lá curtindo. Lá em Ribeirão do Meio, Aline, Amanda, Antônio Coração, Oliver, Cid, Simone, Batista, Cachoeiro, Cid. Também tá todo mundo curtindo aqui. Dona Anica, Evelyn, Érico Rodrigo, Ricardo, Gabriela, Eduardo, Bicudo, Cida, Ana Aparecida, Flor do Campo, Deus de Évore, Litoral, eu tô legal.
0: Valeu, Caetano, um abraço pra todo mundo. Obrigado pela sintonia. Ei, Daniel, um abraço. Daqui a pouquinho, às 9 horas, tem você no comando. Tá chegando muito você no comando agora. Então a gente guarda tudinho, tá? A gente arquiva tudinho. Não, vamos dispensar seu pedido, não. Tá guardado, porque chegou em cima da hora, mas tá valendo. A gente guarda pra tocar em outra hora. Luan Rodrigues, do Porto dos Monos, um beijo pra você. E obrigada também pela participação. Já arquivamos aqui o seu pedido, tá? Porque já fechou o nosso você no comando. Beleza? Catiúcia Stuzer, também um abraço pra você. Manda um bom dia pro Luciano e Rodrigo do Vila Rica. Um abraço, bom meninos. Dia. Bom dia. E aí, quintou em 2 de julho. Não que eu vá, mas tem cabaré essa noite?

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2: E aí, já gravou o seu pedido?
3: A partir de agora é assim. Promoção rolando e você no comando. É você no comando da nave Litoral. Aqui o seu pedido é uma ordem. Eu adoro a sua participação. Mandando aquele áudio bacana e fazendo o seu pedido musical. Então, bora quem tá aqui com a gente. Olá, bom dia.
4: Bom dia, GG. Bom dia para todos aí da Rádio Litoral. Aqui quem fala é Ailton do bairro Paraíso, diretamente da padaria Saborella.
3: E aí,
4: já que é eu no comando hoje, toca a música para mim. Natanzinho Lima, com participação do Hélio Safadão. E um abraço para todos aí da Rádio Litoral. Um bom dia para todos.
3: Valeu, bom dia para você.

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1: É você no comando, Flávia. Bom dia.
2: Bom dia, Gibob. Já que eu estou no comando, toca pra mim aí, Sandra de Sá.
1: Nossa.
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1: E que a Litoral tá legal, quintou, hein? Quintou, minha linda. Beijo.

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1: Vai, Verinha, você no comando.
2: Hoje, não você que manda. Bora lá de Léo Santana, Pabllo. Ele ou eu?
1: Agora pra você. Seu pedido é uma ordem.

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1: Litoral! Vai lá.
2: Bom dia, bom dia, bom dia. Gostaria de ouvir um som contra a Gaiveza. Mas é que foi a primeira vez de vocês ninguém na Litoral.
1: Bom dia,
2: bom dia, bom dia. Gostaria de ouvir um som contra a Gaiveza, beleza? E mandar que foi a primeira vez de vocês ninguém na Litoral. Muito legal.
1: Só pra contrariar essa tal liberdade. 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
0: Agora, para fechar com chave de ouro. Vai lá, bom dia.
3: Hoje, G. Gomes, bom dia.
0: Bom dia.
3: Hoje, com você no comando, quero ouvir Daniel, Adoro Amar Você.
0: Eu também. Essa é pra arrastar a gaia no asfalto. Amar você.

0: céu, fechamos com chave de ouro com Daniel. Adoro amar você. Deu ou não deu saudade, o pai das crianças?
1: Bom dia! Litoral, bom dia!
0: Deu uma recaídazinha? Bom dia. Lembrou aqueles momentos bons, bom marcantes, né? Sei como é que é. É muita sofrência, né? Mas, ó, beijo pra todo mundo que participou. Obrigada aí pelo carinho da audiência. Obrigada pela participação. Mais tarde tem mais Você no Comando. Ah, mas não tocou a música, eu pedi calma, porque chegou depois. Já tava fechado o nosso Você no Comando, entendeu? Mas tá guardado direitinho, tá arquivado. No próximo, quem sabe você vai ter a oportunidade de participar. Nós vamos inserir o seu áudio aqui. A gente salva tudinho, pode ter certeza. Beijo pra vocês que participaram, foi demais, foi. Gostou? Gostou? Eu adorei, adoro. Adoro amar você, mas vamos dar continuidade, porque eu adoro também essa programação recheada de muita música boa. Daqui a pouquinho, resultado de promoção. Enquanto isso, Felipe Rodrigo ignora. 9h19. Bom dia.

0: Davi Quaresma e Gabi, acostumou errado. 9:27. Bom dia. Bom dia, Diana. Sua linda, morrendo de saudade de você, Diana Anderson. Confie, já deu tudo certo, tá? Existem caminhos que a gente não consegue entender, mas nenhum deles foge do plano de Deus, tá bom? Já deu tudo certo, você vai estar 100% com saúde, meu amigo. Um beijo, vão com Deus. Qualquer coisa, grita nós, tá? Beijo no coração. Uma quinta-feira maravilhosa, abençoada pra você, né? Que tá sintonizado na melhor. Bom dia, bom dia. 9:28, produção. Bora, resultado de promoção. Quem faturou 4 ingressos pra assistir um filme no Cine Perim Center? Quem vai curtir um cineminha? Quem? É do bairro Boa Vista, final do telefone 5756. Lucas Carvalho Busato. Lucas!
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0: ganhou. Parabéns, Lucas. Um ótimo cineminha.
2: Bom dia!
0: E você que está aí com o celular na mão, não está participando ainda? 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Ah, Gigi, eu tô fazendo aniversário, eu vou comemorar o aniversário da ex. 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Coloca o nome do mozão, o seu nome, o nome do pai, da mãe, da sogra. Fique à vontade. 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

0: Rodolfo, hoje não. É, hoje não vai dar não. 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Um abraço pra toda a galera participando aqui no nosso WhatsApp. Beijo no coração de vocês. Muita gente linda do sul do estado participando. Vou trazer uma promoção que eu tenho certeza que também vai participar. Adoro. Caíca. Caíca de Coutinho, manda alô pra Luciana, Wanderson, Lucielen e pra minha netinha Sofia, de 2 aninhos e 6 meses, presente do vovô. Nossa, Caíca, Sofia nasceu ontem, né? 2 aninhos e 6 meses. Como tá passando rápido. Saúde pra ela, pra todos vocês, família linda, curtindo a nossa programação. Beijo no coração, dá uma segurada que eu já volto com 1 hora de música direta.
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5: E na Litoral, Tomás, que legal, são 10 horas e 3 minutos. A partir de agora, metadinha da manhã gostosa de quinta-feira. É uma hora de música a partir de agora, hein? É o nosso 60 minutos de muita música para você curtir, para você dançar em qualquer lugar do mundo. Pode chamar a família, os amigos, as amigas para curtir a nossa festa e concorrer, porque daqui a pouquinho temos resultado de promoção e mais uma promoção legal que eu tenho certeza que você vai concorrer. 10h04, vamos abrir a nossa festa de uma hora de música direto? Geni Maria Fernandes, Fagundes.
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0: Diegues!
1: Sorriso Maroto, muito barulho, São Paulo!
2: Bruno Diegues, Trisky. Na Litoral Tomás, que legal, são 10 horas e 21 minutos. Recebendo uma escola bacana, com os alunos bonitos aqui no estúdio da Rádio Litoral. Bom dia para vocês, sejam bem-vindos. Fazendo várias perguntas para a locutora GG Gomes. Nervosa eu fico, nervosa eu estou, mas a gente se diverte, né? Muito bom ter vocês aqui, viu, professora? Tia, obrigado pela representando a escola, tá? Depois eu falo o nome da escola direitinho, que agora fugiu de mim. 10h22, bora resultado de promoção? Quem faturou um baldinho com 5 Amistel Ultra para beber hoje com moderação na Combar. E se beber, não dirija. Ele é do bairro Parque do Laranjeiras, número 2246. Marcos Felipe, ô Marcos.
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2: 10h22, Marcos. Felipe, beba com moderação, esse bebê não dirija, tá? Obrigado pela participação. E nós vamos dar continuidade à nossa festa com o nosso 60 Minutos de Música, para você dançar, curtir em qualquer lugar do mundo, através do nosso aplicativo, através do nosso site. Você que está com o celular na mão, já aproveita, segura firme, para de apagar essas fotos que você não postou. Mandou mensagem pro grupo errado. Minha nossa, agora já era, hein? Maria Luísa, um beijo para você. Vamos falar dessa promoção? Você que vai continuar sintonizado com a gente, curtindo uma hora de música. A partir de agora, você vai poder concorrer. É a nossa frequência, hein? Em gasolina. R$101,1 em gasolina do Grupo Pedra do Pombal, que tem vários postos espalhados por todo o Espírito Santo. Tem posto também em São Francisco do Itabapuana. Se você tiver a fim de concorrer, R$101,1 em gasolina do Grupo Pedra do Pombal. Mande o nome completo, o seu bairro, a palavra-chave, Grupo Pedra do Pombal Litoral. Agora é com você, só se você quiser. Só vem, participe, boa sorte.

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1: Assim, ó.

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2: Essa aqui é um ditado que diz: se você não cuida, ó, cuidado, viu?

0: Não cuida, ó, cuidado, viu?
1: Bom dia!
2: Cuidado! Cuide do teu tesouro, porque tem uns beijos perigosos lá fora. Ah, só vai dar te dar uma despertada, né? Acorda, acorda! 10h36, bora! Aí, eu pergunto se tá participando da promoção. Não tá! Tá, vai perder, hein? Ou tá? É a nossa frequência em gasolina. 101,1 reais em gasolina do Grupo Pedra do Pombal. É a promoção de hoje para você, para a gente finalizar a nossa festa. 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Perde tempo, não. Participe. Daqui a pouquinho vou falar seu nome, pra gente fechar a nossa quinta-feira, a nossa manhã gostosa de quinta-feira. Daqui a pouquinho. E a semana a gente fecha amanhã, se Deus quiser. Participe, te desejo boa sorte. Então, tem o sul do estado, graças a Deus, sempre participando aqui com a gente. Eu não dou conta, assim, de mandar um por um. Mas você que digitou, mandou o seu nome completo, o seu bairro, tudo direitinho, tá aqui, ó, no nosso WhatsApp. A produção tá dizendo que tá tudo ok. É o sul do estado. Tem as 2.500 pessoas, mais ou menos, né? Não, por baixo, assim. Não dá tempo, entendeu, de mandar alô, mas ó, receba meu carinho, meu beijo, meu abraço apertado, demorado, quentinho pra você. Obrigado pelo carinho da sua audiência. E assim nós vamos que vamos até meio-dia. Dá tempo de você concorrer. GG, põe meu nome aí, já tá aqui. Se você tá participando, automaticamente tá concorrendo. Tá? Agora aqui, 101,1 reais em gasolina. Pra você dar um rolezinho finalzinho de semana, pra você ir na casa da ex pedir perdão, fala sério, é oportunidade.

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1: É muito barulho, Tia e Péricles, Mo e Fernando de Noronha. Fechamos o nosso 60 Minutos de Música nessa manhã maravilhosa de quinta-feira. Daqui a pouquinho, resultado de promoção. Daqui a pouquinho, tá chegando os 45 minutos de música, nós vamos curtir. E eu vou falar o resultado de promoção. Deixa eu mandar beijo pra Rael. Rael, oi Israel, bom dia, meu amigo.
2: Alô, GG, aqui tá falando Israel.
1: E aí?
2: Muqui.
1: Ó. Oh?
2: Sou de Muqui. Para Nossa Senhora Aparecida.
1: Arrasou.
2: Palavra-chave. É, Pedras do Pombal.
1: Isso aí.
2: Na litoral do Tomás Legal.
1: Arrasou.
2: Vou ganhar essa gasolina aí, hein?
1: Boa sorte, meu amigo. É isso aí. Tem que acreditar, né? Tudo de bom, Muquia, tudo nosso. Muito bem representado, meu amigo Rael. Né, Rael? Um abração pra você, tá? Obrigado pela participação. Tem, gente, o Enzo. Olha isso, o Enzo. Enzo, fala comigo. Cadê você? Bom dia.
3: Bom dia, Eletora. Eu quero ganhar gasolina.
1: Sério? Você vai dirigir tomando mamadeira.
4: Bom dia,
1: que gracinha.
4: Bom dia.
1: Levando aí boa sorte pra mamãe e pro papai, né? Um beijo, Enzo. Dá um cheiro nele, mãe. Tudo de bom. Ele representa aí o Otto Marins, né? O pai Otto Marins. Rafael, tamo junto, tá, Rafinha? Obrigado pelo carinho, tá bom? Daqui a pouquinho, o resultado de promoção. Você dá uma segurada? Eu já volto com os 45 minutos de música.
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1: E na Litoral, tô mais que legal, pode olhar 11 horas em ponto. A nossa última hora juntinhos por aqui pra gente curtir e dançar. Daqui a pouquinho, resultado de promoção, a sua participação. Você também pode mandar aquele alôzaço pra quem você quiser, tá? Pode, fique à vontade, a casa é nossa com 45 minutos de música. Ferrugem abrindo a sequência, arrependidaço.

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0: Ele que é safadão, hein?
1: Barulho que eu gosto de bagunça.
0: Wesley Safadão gosta de bagunça. Paraquedas. 11:18, você está na melhor. 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Já tô indo buscar o resultado de promoção. Mas antes, cadê Patrícia? Patrícia?
2: GG, sua linda, bom dia.
0: Bom dia.
2: Manda um abraço bem grande pra minha amiga Flavinha, a famosinha da Litoral.
0: Tá bom, um abraço pra você e pra Flavinha, tá? Bem apertado, tudo de bom. Olá, bom dia.
3: Ei, GG, bom dia.
0: Bom dia.
3: Meu nome é aí, GG.
0: Ei, Penha.
3: É Dona Penha aqui do Paraíso.
0: Beleza.
3: Um abraço, um beijo. Um
0: abraço e beijo
3: uma boa
0: pra você também.
3: Pra nós. E amanhã já sextou.
0: Se Deus quiser. Amanhã já sexta-feira. Uau! Bom, né? Cadê? Ela tá apaixonada, mandando alô pro mozão. Fala comigo. Alô pro mozão, cadê o nome? Jane Silva.
4: É, aqui é Jane.
0: Oi, Jane.
4: De Cachoeiro, né?
0: E aí?
4: Novo Parque. Quero mandar um beijão pro meu amor Ronan Cunha.
0: Sim.
4: Ronan Cunha, você tá ao vivo aí? Tá ouvindo? Quero dizer que eu te amo demais.
0: Olha.
4: Tá? Aproveita esse tempo que você tá aí pra você botar sua cabecinha no lugar. Não esquece que eu tô sofrendo aqui fora. Tô morrendo de saudade de você. Já a gente vai se ver em nome de Jesus, tá? Mas eu preciso que você aquieta seu coração. Em nome de Jesus. Valeu, Ronan Cunha. Beijo.
0: Que isso, hein?
4: Não esquece que eu te amo.
0: Olha, é muito amor envolvido. Um abraço pra vocês. 11:20. Leonardo, um abraço pra você também, Leonardo. Bem apertado. Ah, tem que ser demorado. Um abraço apertado, demorado, quentinho, Leonardo. 11:20, nós vamos que vamos. Mais um pouquinho do nosso 45 minutos de música.

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1: Na Litoral, 11 horas e 34 minutos. Olha, a primeira fábrica de óleo de soja do Espírito Santo está para ser inaugurada em Pinheiros, município do norte do estado. A unidade ficará dentro da fazenda Agro Sanders, pioneira do plantio de soja no estado, e vai começar a operar no segundo semestre. O objetivo é agregar valor à produção e dar condições para que o cultivo de soja prospere em território capixaba. O investimento apenas no maquinário fica na casa dos 5 milhões.
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1: Foi assinado na última terça-feira um acordo entre o Ministério dos Transportes e o governo do Espírito Santo para a cessão de trechos da antiga ferrovia Leopoldina, cujo principal objetivo é retomar o projeto do trem das montanhas. A cessão é considerada importante para projetos de turismo, cultura, preservação patrimonial e desenvolvimento regional ao longo do histórico corredor ferroviário capixaba. Símbolo da tradição ferroviária capixaba, a estação ferroviária de Viana ocupa lugar de destaque na história do Espírito Santo, inaugurada em 12 de julho de 1895. Foi a primeira estação construída no trecho que ligava Vitória a Cachoeiro de Itapemirim, integrando posteriormente a antiga ferrovia Leopoldina, um dos mais importantes sistemas ferroviários do país.
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0: Simone Mendes, Dois Fugitivos. Fechando o nosso 45 minutos de música. Já com resultado de promoção em mãos. Adriano, deixa eu falar, tô almoçando no serviço. Ai, Adriano, almoço. Olha, tá bonito. É um peito de frango, é isso? Peitinho de frango. É isso? É, né? Macarrão. Tá bonito, tá bonito. Eu não posso ver muito não, que eu fico salivando. Já bateu a fome aqui, né, Adriana? Um beijo, minha amiga. Beijo pra todo mundo que participou e interagiu com a gente através do nosso WhatsApp. Mas saiu o resultado de promoção. Ai, meu Deus do céu. Umas 3 mil, né? 3.500? E lá vai, né? É o sul do estado participando da nossa festa. Seja qual for a promoção, todo mundo chega junto mesmo. E essa promoção, R$101,1 do Grupo Pedra do Pombal, é a nossa frequência, 101,1 em gasolina. Foi pra onde? Pra quem? Foi pro bairro Caiçara, final do telefone 5280. Rosilene Castro!
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0: Rosilene Castro, um beijo pra você. Obrigada pela participação. Vai encher o tanque do Gromó pra dar um rolê com a família. Ouvinte ligado é ouvinte premiada, né? Mais uma vez, muito obrigada a participação de todos vocês. Mais tarde as promoções continuam. Você não pode perder. Meu amigo Emerson Aguiar. E eu vou faturar pra gente finalizar a nossa festa.
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0: Fechando a nossa participação com Suel e Ferrugem. Gente linda, vou ficando por aqui. Que sua tarde seja linda, assim como foi a sua manhã. Papai do céu te proteja. Obrigado pelo carinho da sua audiência, obrigado pela participação. Amanhã, se Deus assim permitir, 7 horas da manhã, nós estaremos juntos para mexer o doce. Amanhã, para fechar a semana com chave de ouro. Eu quero muito a sua companhia. Fica com Deus, um beijo, um cheiro gostoso. Valeu, tchau.
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3: Que delícia!
5: Chama, molecão!
6: Cantão, Bruninho!
3: Chama! Dá boa tarde de novo, vai!
5: Boa tarde, Bruninho!
3: Ai, que delícia!
5: Chama, molecão!
3: Espalha pra geral!
5: Boa tarde, Bruninho!
3: Que o Bruninho tá, já dei boa tarde! Espalha pra geral que o Bruninho tá na litoral! A maior audiência do Rádio Capixaba! Vem com o Bruninho, vem, molecão! Ó, meio-dia e um, melhor horário de almoço do mundo, não tem jeito, é aqui na sua litoral. E você vai comigo até mais tarde no 999-861050, mandando seu boa tarde, falando do seu almoço, mandando aí qual é o prato principal de hoje, e também concorrendo a prêmios. 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Manda a senha, Baile na Litoral e boa sorte, Baile na Litoral. Manda aí, molecote!

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0: Litoral, molecote. Esse mês de julho, a Litoral Vitória comemora 32 aninhos. Também é aniversário da Litoral Colatina e Litoral Linhares. Mas a Litoral Vitória, que é a primeira, a cabeça de rede, tá fazendo 32. Molecote, é muito tempo. E acabou de sair um vídeo lá no Instagram da Rádio Litoral. Segue aí, @litoralfm, um vídeo do aniversário da Litoral. O vídeo do aniversário da Rádio Litoral, onde a gente tá ali comemorando, né? Cantando parabéns pra número 1 do Ibope. Vai lá, @litoralfm. Tem todo mundo, tem o Bruninho, tem a Nath, tem a Sol, tem o Alex, tem o Holliber, tem o Sérgio Pontes, tem o Jonas Brown, toda a equipe da Litoral cantando parabéns. E você vai lá dar seu parabéns também. @litoralfm. Pegou? @litoralfm. Vai lá pra você assistir esse vídeo. Depois você fala pra mim o que você achou. Beleza, molecote? @litoralfm. Participação do povo. Meu parça Magno de Pedra Azul. Tá vindo de Pedra Azul aqui pra Grande Vitória. Vai trazer uma Honk B aí, meu parceiro. Deixa eu só colocar a trilha aqui, porque acabou. Deixa eu ver aqui, vai.
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0: Vai, Magno!
2: Ô, Bruninho!
0: Oi!
2: Rapaz, eu ouvi que você falou aqui, hein, maluco. Fica ligado, hein? Ei, vou levar uma Hip Ace pra você.
0: Tá
2: pode
0: bom,
2: ser?
0: Pode ser.
2: E você sabe de que ela é feita, né?
0: Não.
2: Fala pra nós.
0: Hip-Age.
2: Se você conhece mesmo lá, fala pra nós aí.
0: Hip Ace, eu tenho medo. Essa eu não sei do que é feita, não, meu parceiro. Eu tenho medo. Não sei o que. O que será que essa cerveja é feita? Eu, hein? Hip Ace. Madison, meu amigo!
3: Fala, molecote. Bom dia pra nós, né?
0: Fala aí!
3: Ó. Quase perto da sexta-feira pra nós beber. Não, beber não, porque eu parei.
0: Você parou, você
3: parei,
0: agora
3: já tem dois
0: igreja.
3: Meses, tá? Uhum. Não tô bebendo mais, ó. Bora, bora, hein?
0: Bora.
3: Hoje é dia de fazer as notas, início de mês, todo mundo
0: início
3: recebeu.
0: Isso aí.
3: Bora, bora.
0: Bora gastar.
3: Um beijo, molecote.
0: Mas quem
3: gasta. Cadê a Nath? Não volta mais, não?
0: Eu acho que não.
3: Foi demitida?
0: Eu acho que não volta, não. Mas aqui, quem recebe no quinto dia útil é só semana que vem, então lascou, né? Aí complicou. Mais um. Oi.
4: Bom dia, Litoral. Aqui é o José do bairro Santo Luzia, Cariacica. Cede.
0: Uhum.
4: Bom dia pra nós. Que Deus nos abençoe sempre, sempre.
0: Valeu, Ângela. Beijão, amiga. Quem mais tá aqui com o Bruninho? Coloca a Rosângela lá de São Miguel em Colatina. Oi, ho, ho. Ho, ho. Rosângela.
5: Boa tarde, Bruninho.
0: Oi.
5: Tudo bem com você? Sou eu, Rosângela Bernardoni, do bairro São Miguel, Colatina. Bruninho, deixa eu mandar uma boa tarde pra você, pra toda a sua equipe, pro meu esposo Paulo, pra todos da cadeira cativa.
0: Mandado.
5: E beijos, Bruninho. Tenha uma ótima tarde.
0: Pra você também, amiga. Beijão. Dudamel. Cadê o Dudamel? Dudamel. Vai, Dudamel, tá meio carrado esse computador hoje.
6: Boa tarde, Bruninho, molecote. Quem fala aqui é
0: Dudamel.
6: Diretamente do aeroporto, Poço Carioquinha, tomando aquela cervejinha geladinha. E ligado no litoral desde as 4 da madrugada.
0: Isso
6: Dudamel,
0: tudo?
6: Beijo. Deixa eu mandar um beijo aí pro Toninho. Isso aí, pula pra Shelly. Meu amigo Romário, de Vagem Alta.
0: Isso aí.
6: E boa tarde também pro Chiquinho, frentista. Boa tarde, Dudamel. Fui.
0: Tá bom. Beijo. Wesley Monteira, de Porto Santana. Bruninho, tô aqui, hein? Esquece de mim, não. Valeu, Wesley. Wesley Monteiro, de Porto de Santana. A Fabiane Gomes. Bruninho, passa meu áudio. Tá desesperada aqui, querendo que roda o áudio dela. Deixa eu ver. Oi.
7: Boa tarde, Litoral. O que tá falando é Lara.
0: Ah, é Lara,
7: querendo
0: né, Fabiane?
7: Dar um beijo pro meu esposo, Anderson. Beijo, amor.
0: Tá
7: te amo. Manda, Maitê. Beijo, papai.
0: Vai, Maitê, manda.
8: Meu papai.
0: Ah, que delícia.
8: Te amo.
0: Ah, que delícia. Beijo pra vocês.
9: Vocês precisam admitir alguma coisa.

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0: No horário da Litoral, agora 12:34. 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Participação ilustríssima dos nossos ouvintes. Lindos e maravilhosos. Aqui no 999861050. Começar com quem? Começar com Noí. Vai lá, Noí. Cadê o Noí?
4: O Noí do Pai Tucu, estou na Mirac, mas toca as melhores músicas.
0: Olha,
4: eu quero mandar um alô para todos os ouvintes da Rádio Litoral FM.
0: Olha, Noí.
4: E também para o meu amigo Jorge do Bairro Flechal.
0: É isso aí, Noí do Pai Tucu. Falou, molecote. Johnny tá por cá também. Fala aí, molecote.
5: Bom dia, molecote.
0: Oi.
5: Olha como tá o clima aqui pra cima.
0: Tá.
5: Tá de cerveja, tá vendo? Rapaz, o tempo tá azulzinho.
0: Tá.
5: Molecote, estamos aqui passando só pra te beijar um bom dia pra você, pra todos os ouvintes.
0: Tá bom.
5: E dizer que na Litoral não estamos só legal, estamos felizes também.
0: Boa.
5: Valeu, Bruninho.
0: Valeu.
5: Na Litoral.
0: Valeu, Johnny. Ele mandou aqui a foto que tá o céu azul lá. Não sei onde ele tá, mas ele tá lá num lugar que tá um céu azul. É em Venda Nova? Ele é de Venda Nova. Eu espero que onde ele esteja, esteja assim. Ô, João Victor Cunha, molecote, não esquece do meu recado. Tá mandando um abraço pra Mariana Rosa e João Victor Cunha, lá em Lisboa, Portugal. É isso. Abraço para Alfa Remodelação de Portugal, Lisboa. E abraço para o amigo Amauri. É o João Victor Cunha. Valeu, João Victor Cunha. Cunha, menino! Meio de 37, Fabrício Buecker lá do Boa Sorte, tá me ouvindo também. Maicon Wave de Maringá. Fala, Maicon Wave.
6: Bom dia, Bruninho Molecote.
0: Fala,
6: bom dia, família
0: parceiro.
6: Litoral.
0: Ah.
6: Aqui é Maicon Wave de Nova Calapina 2.
0: Vai, não é de Maringá mais não?
6: E informações do trânsito, da acidente. É aqui, ó. Depois do radar, ali. Indo daqui pra lá, antes da entrada de vista.
0: Antes de lá pra cá.
6: Vista da Serra. Então a carga tá ali ainda.
0: Não tava sabendo desse acidente,
6: o trânsito
0: não,
6: tá. Tá agarradinho, não tá tão não, mas tá um pouco.
0: Eu não tava sabendo desse acidente não, a carga tombou ali, o caminhão tombou, tá complicado o trânsito. Valeu, molecote, obrigado aí pela informação. Tem informação do trânsito? Você tá passando em algum ponto aí da Grande Vitória, Espírito Santo, ou Brasil e o mundo? Se você quiser falar o trânsito, pode falar pro Bruninho também. Você é o meu olho nas ruas da cidade.

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0: Hoje sim! Hoje não! Hoje não! Agora 5 para 1 da tarde, deixa eu mandar aquele abraço para Lucilene Gomes, tá me ouvindo, lá de Trindade, Pernambuco, Larissa Prenholato, lá do Tabajara, Ana Márcia de Vila Nova de Colares, um beijo, Amanda Martins, também tá me ouvindo, é de Guarapari, Patrícia Brum, em Colina de Laranjeiras, e o Felipe, lá do Tijuca. Tem o Tony Guarini também, ouvindo o Bruninho em Vila Nova de Colares, Marcelo Vieira do bairro República, Flávia Cristina de Maria Ortiz. Também vou mandar beijo pra Aline Pinheiro de Castelo, Thiago Assis, fechadão com o Bruninho. Sônia Firme de Campo Grande, Victor Farrapo de Guarapa Beach, Ciel Matiello também, lá de Castelo, e a Rebeca Silva de Andorinhas em Vitória. Tem a Alessandra Barbosa também, ouvindo o Bruninho lá em Soteco. Vou pro intervalo e já já eu volto.
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0: 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E continua também rolando 45 minutos de música edição premiada. Não acabou não, hein? Pausa só pra colocar o áudio do povo no ar e mandar beijo pra você. Já vou chamar Eta Lele, ela.
1: Boa Eita, tarde, Lele. Molecote. Eta Lele. Eita, tudo Lele. Bem? Natural, tô mais que legal.
0: Vem,
1: vou pro
0: vem,
1: Rio.
0: Vem.
1: Me diz aí. Tô até aqui, tá ruim? É. Mas a tua tá boa, né?
0: É, tá boa. Hein? Hein?
1: Você é foda. Eita.
0: Eita, Lili.
1: É isso aí, né? Então, eu acho que legal. Manda beijo aqui para Berê, para o Matheus, para todos os ouvintes da número 1.
0: Tá bom, Berê. Cris, boa tarde, Cris.
2: Muito boa tarde, molecote.
0: Oi.
2: Como assim, molecote? Não sentiu minha falta hoje às 10 da manhã?
0: Pois é, Cris.
2: Cheguei agora, hein, molecote? Adivinha onde eu estava?
0: Não, você tava na praia.
2: Sabe.
0: Na praia.
2: Fala aí, molecote.
0: Tava no shopping.
2: Agora já estou aqui ligadinha te ouvindo. Beijos, Cris de Vila Grau.
0: Bateu o ponto dela lá no Faça Fácil. Tem uma cadeira lá no Faça Fácil com o nome de Cris de Vila Graúna. Deixa eu mandar boa tarde aqui pra Angélica Broedel. Olha, molecote, como é que tá em Venda Nova do Imigrante? O céu azulzinho. Já tá lindo lá em Venda Nova, tá tão lindo, tão bonito que tá se chamando Bruninho lá em Venda Nova do Imigrante hoje. Que dia maravilhoso. Adriana! Adriana de Colatina, um beijo. Gil Schwarzenegger do Jardim América. Beijo pra Eliane Lira, lá de Bebedouro e Linhares. Também pra Fabiane Gomes. Beijão. Abraço pra Adriano da Paixão Martins. Tá almoçando no serviço hoje. Mandou a foto da mamita. Tá tirando onda. Tá tirando ondinha. Ô, Patrícia.
3: Boa tarde, Bruninho.
0: Oi,
3: molecote. Passando pra te dizer que eu tô aqui literalmente na sua companhia, selecionando um café pra torrar.
0: Ah, é?
3: Diretamente de Teixeira de Freitas, na Bahia.
0: Oh, que delícia!
3: No feriadão, é Independência da Bahia, né?
0: Ah, é?
3: E
0: feriado na Bahia?
3: Pra mandar um beijo e dizer que eu tô coladinha na Litoral.
0: Eu acho que se é feriado em algum lugar que eu tô falando, eu tinha que estar de folga também, porque tô trabalhando pra Bahia, né? Então... Também tinha que ter folga pro Bruninho.

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1: Participou, ganhou. 1h57, vou fechando por aqui a Rede Litoral para Linhares, Colatina e Cachoeiro. Amanhã, meio-dia, tem mais Bruninho. Na Grande Vitória eu sigo até às 3.
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1: Pode chegar, vem pra cá. Hoje, quinta-feira, faltando um dia pra boa, né? Pois é, véspera de sexta-feira. Ótima tarde pra você. Por aqui tem Emerson Aguiar, tô chegando. A gente fica por aqui até às 7 com o nosso Festa. Quinta-feira maravilhosa, abençoada, produtiva. Vamos pra segunda parte desse dia maravilhoso. Tudo bem por aí? Produziu pela manhã, 100%. Vai fechar a tarde agora com chave de ouro. Tá em casa, descansando. Tudo bem, continua ouvindo a gente aí. Pode chegar para participar também das nossas promoções. Fique à vontade, porque aqui também a festa é sua. E hoje, quinta-feira, você sabe, é o dia do Você no Comando. Aquele momento especial em que você grava o seu áudio, manda aqui pra gente e às 6 você comanda a programação. Ó, não deixe pra última hora, não. Antecipe-se. Já grave, se puder, logo agora, pra você ficar engatilhado aqui pra comandar a programação às 6, combinado? Então não deixe pra última hora. Às 6 é você comandando a programação. Vamos juntos aqui, começando mais essa festa bonita, mais uma edição, quinta-feira, 2 de julho. O Festa Litoral tá só começando. Vem pra cá! É.

0: Rolex.
1: É a Litoral, primeiro lugar, geral belo. Fica mais relax. 12h12 agora, abrindo a primeira sequência aqui no Festa, edição desta quinta-feira, véspera da boa. Estamos aí quase, né? Quase, ainda não. Vamos pra cima dessa quinta aí pra vencer, pra fechar bem, tá? Ótima tarde, boa quinta pra você. Nossa festa tá só começando, bom ter a sua companhia. 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

0: Daniel diretamente por aqui. Boa tarde, minha amiga Pitinha. Minha amiga Piula. Boa tarde, Pichiqui, você quer aqui, os frentistas. Boa tarde pro Toninho, pra Pula, pra Shelly. E meu amigo que joga assim no aqui comigo rapidamente. Boa tarde, Daniel. Bora tomar uma!
1: Vai já?
0: Beijo!
1: Abraço, Duda! Deixa eu abraçar também o Caetano, já tá na área. Tudo bem, Caetano? E aí, fala pra mim!
2: Boa tarde, meu amigo Enzo Aguiar, eu no comando hoje. Eu gostaria de ouvir o Ginigena aí, agita aí, agita aí.
1: Rapaz, você foi longe, hein? Agita aí, agita aí. Vamos procurar depois aqui, tá bom, Caetano? Deixa eu abraçar também a Poliana Florindo, tudo bem? Tá no Curamara, é cerveja na Combar Litoral. O William chegou por aqui também. Marcão Gargamel, Delminda. E aí, minha amiga, tudo bem? Abraço pra você, tá? Some não. Quem tá por aqui também é a Lohana Barcelos. Tudo bem? 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Tá na Independência. Pessoal também do Rei do Açaí, Fernanda Carvalho. Abraço pra você. No aeroporto, a Teliane Soares participando aqui. Abraço, tá? Bem-vinda, ótima tarde pra você. Simone Mendes chegando aqui no Festa, ó. Direitos iguais.

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0: Na Litoral, Elton Legal, Sorriso Maroto e Ferrugem. E grupo Bios Adeus, Perdas e Amor, 2h33 agora. 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
0: Boa notícia para quem busca uma nova colocação no mercado de trabalho. O Sebrae Espírito Santo está com processo seletivo aberto para a contratação de analista técnico e a vaga é destinada a profissionais com nível superior e oferece salário de quase R$7.000, além de benefícios. As inscrições são realizadas pela internet e os candidatos passarão por etapas como análise curricular, provas e entrevistas. Os interessados devem também conferir os requisitos e o prazo de inscrição no edital do processo seletivo.
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0: O homem de 54 anos suspeito de estuprar a própria enteada foi preso enquanto trabalhava em uma oficina em Cachoeiro de Itapemirim. Na quarta-feira ontem, o caso foi registrado inicialmente nas delegacias de Anchieta e de Itapemirim. No entanto, a data e município onde o crime ocorreu não foram divulgados. Segundo o mandado de prisão temporária de investigação, a vítima seria adolescente diagnosticada com transtorno de espectro autista, o que configura crime de estupro vulnerável. A Polícia Civil informou que o homem foi localizado pela Polícia Militar e levado para a Delegacia de Cachoeiro e, em seguida, ele foi encaminhado ao Centro de Detenção Provisória. O nome do suspeito e o bairro onde ele foi preso não estão sendo divulgados para preservar a identidade da menor, conforme define o Estatuto da Criança e do Adolescente.
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Abraçando aqui o Wanderson Lopes, do bairro Aeroporto Cachoeira Itapemirim. Abraço também para Liliane Costa, Eliane Moreira. Bianca chegou por aqui também, tudo bem? Bianca Meira, do Zumbi, meu amigo Antônio Carlos. Abraços também para Suzane do Vilage da Luz. Ricardo no São Francisco de Assis. Aquele abraço, hein? Abraçando também meu amigo Alessandro Nascimento Coramara. A Maria Eduarda já mandei abraço, Delminda. Cowboy também. E aí, Tamires, tudo bem? Abraço. Léo Moreira, ligado aqui no Alto Amarelo. Vinícius Júnior também, que não é o jogador, mas é o Vini do Vilage da Luz. Tá ouvindo a Litoral?

0: Zé Neto e Cristiano aqui na Litoral, cadeira cativa, 12h56 agora, seguinte, ó, daqui a pouco tem pra você 45 minutos de música sem intervalo comercial. 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Já já tem 45 minutos sem intervalo comercial aqui.
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1: Mais uma edição do nosso Bora Pagodear. Fechou aí, ó. Dessa quinta-feira, 2 de julho. E aí, curtiu? Tudo certo? Boa quinta pra você, ótima tarde. 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Vamos estar na torcida aqui. 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Deixa eu mandar abraços aqui, a Lohana Barcelos está com a gente, participando também da promoção com o Cineminha. Minha amiga Milena Paulo, tudo bem, Milena? Boa tarde, tá? Abraço pra você, boa sorte também. Quem tá por aqui é a Patrícia Alves, São Joaquim, tudo bem, Patrícia? Bem-vinda aqui na Litoral. Meu amigo Nicolas Torquato também. O Abelardo Machado, Giovana, abraço pra você. No Paraíso, meu amigo Valmir Freitas, grande Valmir, abraço, tá? Keila Pintado também tá por aqui. Zeni, bem-vinda, minha querida. Ótima tarde, tá? Alcione Bispo também passando por aqui. Tá na produtividade, né? Abraço. Vinícius Alves também, do Agostinho Simonato. A palavra-chave é Cine Unimed Litoral. Johnny do Agostinho Simonato. Tainara Machado também tá por aqui com a gente participando. Mas quem chegou aqui, ó, manda um abraço aí pra a Larissa Arada. É isso? Larissa Arada, sobrenome dela? Tá mandado. Larissa, abraço, tá? Giovana, abraço, querida. Boa sorte também. Quem tá por aqui também é o Eduardo. Thiago chegou por aqui também, Agostinho Simonato. É cerveja na Combá Litoral. Alan Ribeiro do Caixara, abraço, tá bom? Eduardo, Alto Amarelo, abraço, queridão. Ó, vou faturar. Já, já a gente volta abrindo 45 minutos de música sem intervalo. Segura aí.
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0: Na Litoral Eu Tô Legal, 3h58 agora.
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0: São sim, confirmando 60 minutos de música sem intervalo comercial, não 45, né? Quinta-feira merece mais. 60 minutos sem intervalo a partir de agora. 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

0: Boa tarde, da Litoral 4 e 9.
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Pensamentos intrusivos, Tiaguinho aqui na Litoral. Janis Brits, Abelardo Machado, abraço, Sebastião Domingos também chegou por aqui, Mariane Veiga, Jardim América, William também, Ederson Machado, abraço, Helena Paulo, Bete, Rediane Garcia, São Francisco de Assis, Maicon Moreira também, deixa eu abraçar aqui, ó, a minha amiga Luziane Costa, abraço pro Antônio Carlos, Guilherme Leal, Paulo Sérgio, ó, do BNH, Luciana Gomes também, Fernanda Carvalho, Bruna Dutra, meu amigo Rosalino Filé, tudo certo? Abraço, Rosalino. Vitão, e aí? Vitor Paulo, do aeroporto. Wagner Diego também, abraço pra você. William Simões. E a Fernanda Cardoso também, aqui na Litoral.

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1: Isso é Thier, aqui na Litoral, participação do Pelicão. Bom, Fernando de Noronha, 4h27, uma hora de música sem intervalo comercial. Ó, lembrando que hoje, quinta-feira, às 6, tem o Você no Comando. 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Não? Então grave agora. 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Capricha no áudio, porque às 6 é você comandando a programação, combinado? 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Deixa eu mandar abraço aqui a Bruna Dutra e também toda a turma aí da Ford Via Ford. É isso, Bruna? Abraço aí da gente. Produzindo, trabalhando, ouvindo a Litoral, obrigado pela companhia. Romilda Lopes também chegou por aqui. Meu amigo Lindomar, no Boa Vista, atropelado, bombadão. Tudo certo por aí, ô Inocente? Abraço, tá bom, meu irmão? Giovana Gomes também, Gelber de Souza tá por aqui no Vila Rica. O Guilherme Sequim, abraçando meu amigo Robertão do Alto Novo Parque. Quem chegou por aqui foi a Eliandra de Oliveira, tá na gruta. Abraço, tá, querida? Jonias também, do Vila Rica, o Ricardo Maísa Mose, abraço pra você. Quem tá por aqui agora, eu quero participar da promoção do Bombadão também. A Tamires Siqueira, tudo bem? No aeroporto, final de semana merece esse almoço com esse bombadão, isso. E dá sobra pra semana toda no capricho, tá, Tamires? Elisângela, tudo bem? Abraçando aqui a Mayara Gabriele também do BNH, Marcão Gargabel. Minha amiga Lúcia da Fazenda das Flores. Tudo certo, querida? Abraço, tá bom? Delcio Bedim, um abraço aí do meu amigo aí, o Josué aí, tá? Seu vizinho aí, Itaoca Pedra. Abraço, grande Delcio. Tamo junto, patrão. O Viana também chegou por aqui. Lívia Castiglione, Robson Nunes, abraço pra você. Mas quem aqui, ó? Fernanda Oliveira. Deixa eu abraçar a Mayara Paulo também, tudo bem? Tânia Mara aqui, ó, chegou. Lorena Madeira, abraço, querida. Edric Soares também, a Patrícia Cabral acaba de chegar, tá no Vila Rica. E quem tá por aqui também é a Giovana. Um alô pra quem? Fábio César. Giovana? Abraço pra você, Giovana. Boa sorte, tá participando da promoção aqui também. Bom, vamos de informação.
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1: O projeto de trem das Montanhas Capixabas deu um importante passo para sair do papel. O governo do Espírito Santo e o Ministério dos Transportes assinaram um acordo que autoriza a cessão de trechos da antiga ferrovia Leopoldina ao estado. A medida vai permitir o avanço dos estudos e das ações para implantar o trem turístico que pretende ligar Viana à região serrana. Além também de preservar a história ferroviária capixaba, o projeto tem como objetivo fortalecer o turismo, atrair investimentos e gerar emprego e renda para os municípios ao longo do trajeto. A assinatura do acordo ocorreu nesta semana e é considerada um marco para a retomada do projeto.
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1: Quem for condenado por maus tratos a animais do Espírito Santo terá que pagar todas as despesas com o resgate e a recuperação do animal. A nova lei publicada pelo governo do estado determina que o agressor arque com custos como transporte, alimentação, hospedagem, higienização, atendimento veterinário e outros procedimentos necessários. Caso ONGs ou protetores tenham assumido essas despesas, eles poderão pedir o ressarcimento na justiça. A medida já está em vigor e reforça a proteção e o bem-estar dos animais do estado.
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0: Mariana Fagundes! Primeiro lugar geral, 4h47 agora, ótima tarde, boa quinta-feira para você, ouvindo a Litoral em casa, no trabalho, no carro, obrigado pela carona aí, tá? Pessoal que tá no corre aí, os motoristas de aplicativo, taxistas também, Ademir, aquele abraço meu irmão, Daltinho também tá aí no corre, só faturando, ouvindo a Litoral, obrigado pela carona, tá gente? Bom trabalho a todos aí, pessoal dos coletivos também. Você está no trabalho, nas empresas também produzindo aí, Deus abençoe. Obrigado pelo carinho, pela companhia de sempre aqui da Litoral. 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
1: Sorriso Maroto aqui na Litoral, primeiro lugar geral, fechando uma hora de música sem intervalo comercial no seu quintal aqui na Litoral. Véspera da boa, contagem regressiva para sexta-feira, para a gente fechar muito bem com chave de ouro. E hoje é sua quinta-feira, tem você no comando aqui. Às seis você vai comandar a programação aqui na Litoral. Bom, resultado de promoção agora. 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Litoral. Terá o telefone 4397. É você, Teliane Soares, parabéns!
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0: Brasília! Na Litoral Beltorangal, 5:11 agora. Cleiton e Romário Morena aqui no Festa Litoral. 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Essa semana, deixa eu abraçar a Amanda Marília, tá no BNH. Atropelado, Bombadão, Litoral. Andreone também chegou por aqui. Rose Ferreira, tudo bem? Centro de Cachoeiro, ligadinha. Manda um abraço aí pra Dora do Ibite Guará. Tá mandado, hein, Dora? Abraço, tá ligadinha também, né? Tuane chegou por aqui, tá no aeroporto. Valdete Brito também, do Nova Brasília. Abraçando aqui, ó, o Alaú Rosa, tá no Vilagem da Luz. Mas quem chegou aqui, ó, o Felipe Carvalho, do Independência. E a senha é Atropelado Bombadão Litoral. Maria Auxiliadora tá aqui, achei ela, ó. E aí, abraço, tá, Maria? Obrigado pela companhia aí, sempre com a gente. Eliandro também chegou por aqui, no Alto Vila Rica. Cauê Rocha também participando, Mário Sérgio. A Elizabeth Anequim, tudo bem? Santa Fé de Cima. Abraço, Álvares, queridão. E aí, tá na produtividade, movimentando aí? Vamos pra cima. Abraço, tá? Obrigado pela carona de sempre. Falando em carona de sempre, Matheus tá por aqui também, tá no corre aí, do Nossa Senhora Aparecida. Abraço, Mateusão, produtividade aí, vamos pra cima, hein, querido? Marcela Mendes também, tá onde, no Coramara? Silvana, abraço pra você, Michael Chagas, a Paula também, meu amigo João Paulo Rodrigues, palavra-chave, Atropelado, Bombadão, Bela Vista. Abraço, tá? Tamo junto, Igor Coelho aqui por aqui também, mas quem? Minha amiga Elizabeth Gomes. Cerveja na Combá Litoral, já fizemos esse sorteio, mas você pode participar dos outros, tá bom, Henrique? Da Litoral, tá legal, um abraço, queridão, bairro Coramara com a gente, Mar Brasa, na verdade. Rodrigão, e aí? Me abandonou, hein, rapaz? Tá no corre, né? Abraço. Valdemir Matos também tá por aqui, abraço pra você, mas quem chegou por aqui também, ó. Eliane Gomes, abraço pra você, Luiz Eduardo também, deixa eu abraçar a Tamires de Castelo, Esplanada, é? Cine Unimed Litoral, abraço a todos aí de Castelo. Ariana também, abraço pra você. Jéssica Santana cruzando os dedinhos aqui, ó. Da torcida, hein, Jéssica? Mas quem? A Tatiana da Silva também, Montebello, tá aqui, ó. Fala comigo, meu amigo Emerson Aguiar, abraço. Hoje é dia de tomar um escutar Raivinha. Ei, Maru, tudo bem, querida? Que honra. Pois é, a Raivinha tá tocando aí. Tá tocando sim aqui na Litoral. Hoje é dia, véspera da boa, né, Maru? Abraço, beijo do coração. Tamo junto, amiga. Sucesso, tá? São Francisco de Assis, Fernandes Gonçalves também tá por aqui. É, Rodrigão, você tá caladinho. O homem, quando fica calado assim, sei não, hein? Brincadeira, abraço pra você. Bom, vamos faturar? Já, já, tô de volta.
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0: É a Litoral, primeiro lugar geral. Bruno Becha aqui na programação. 5h28 agora, 21 minutos do segundo tempo. A Espanha segue vencendo a Áustria por 2-0 e vai se classificando. Jogo ao vivo acontecendo agora, 21 minutos do segundo tempo. Vai dando Espanha, tá? Classificando aí para a próxima fase da Copa do Mundo. 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Débora Giarola, Teixeira Leite participando também, a Lady Neia Cipriano, tudo bem, amiga? Abraço pra você, abraçando a Lorena Fogian também, tá por aqui, tá onde? No bairro Zumbi, né? Abraço, querida, Neuzimar também, minha amiga Lina Maura, Jardim Itapemirim, Dona Penha, beijo no coração. E aí, John, tudo bem? Abraço aqui para Rosilane, Jonas Bernardo também no Coramara, o Cleiton Gonçalves, Fabrício Lovati, a Leide Almeida tá por aqui também, Vargem Alta é? Abraço, Leide. Johnny Lídia Agum está no Santo Antônio.
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0: É a Litoral, primeiro lugar geral, Diego e Victor Hugo. Bom, 5h45 agora. Agora sim, ele deu o ar da graça. Liberaram ele. Meu amigo, o melhor operador de máquina. Eu não vou falar de cachorro, não, do sul do estado. Pode ser? Rodrigo Bahia, fala, meu amigo, e aí?
1: Boa tarde pra mim, Litoral, aí, que é o Bahia, o melhor operador de marketing, de cachoeiro.
0: Até que fim, hein?
1: Fala, o locutor melhor do sul do estado. Tá. Aí, vamos dar um alô pra toda a galera aí lá do Cero Escavação, família Marcelinho Pneu, respeito e qualidade pelo cliente.
0: Mexão, hein? Vou te cobrar.
1: O melhor escavadeirista aí de cachoeiro. Manda também pro Tiaguinho Joaquim, chama papai.

Hélida Soares. Atropelado Bombadão, Otto Marins também, abraço Hélida. Tatiane da Silva, do Monte Belo também, participando com a gente. Deixa eu abraçar meu amigo Carlinhos Zucolotto, nem veião, tá sumidão, hein? Tá na moita, rapaz. Abraço pra você. 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Fala, João Bosco e Vinícius. 24 horas, aqui na Litoral.

0: Tiaguinho aqui na Litoral Caixa Postal. Bom, 5h55 agora. Daqui a pouco às 6 tenho você no comando. Tudo quase pronto para você comandar a programação, aquele momento único, especial, em que você cuida da nossa programação e a gente acompanha aqui no estúdio da Litoral. Deixa eu abraçar esse povo bonito, bacana, que participa com a gente. Você, meu ouvinte número 1, a Thaís Araújo, chegou por aqui. Tudo bem, Thaís? Abraço para você, tá? Um abraço também aqui para Elias Pereira, do Teixeira Leite. Manda um beijo aí para minha esposa Thaís e meu filho Benício. E diz que eu amo muito ele. Está dado o recado, tá bom, Elias? Abraço para você e para a família, amigo. Clóvis também chegou por aqui, tá no Gilson Carone. Victor Fagundes, Gilson Carone também. Mas quem tá por aqui? O Beltrão Garcia, do aeroporto. Maicon Moreira, a Ingrid Castro também, no bairro Paraíso, pertinho da gente. Abraço, tá, Ingrid? 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Daqui a pouco tem resultado da promoção com o Cineminha também. 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Ó, já já eu volto com você comandando a programação.
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0: Na Litoral eu tô legal, 6 em ponto.
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0: Tudo pronto por aqui. A partir de agora, você comandando a programação. É você sim no comando. Deixa eu mandar um abraço especial aqui pra Tereza Moura, TT. Tá aí, você foi flagrada, né? Tá ouvindo a gente no carro. Obrigado pela carona, tá, minha amiga? Beijo no coração, TT. Vamos lá, então, tudo liberado aqui. A partir de agora, você comandando a programação. É aquele momento único, em especial, também, aqui na Litoral, em que a gente fica aqui só de camarote, acompanhando a sua programação. É o seu momento aqui na Litoral. É você, sim, no comando.
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0: Meu amigo, ele tá por aqui. Fala! Aí, ele aí, o Caetano.
4: Eu no comando. Me conta. O Ginigena aí, agita aí, agita aí.
0: Rapaz.
4: Eu vou aonde a minha mulher for. Ah, é? A celebração pra ela, né? A flor do campo, minha deusa de Ébano. Ana Aparecida Lopes. Uhum. E o melhor pedreiro, mestre de obra lá de Castelo, lá, Átila Lopes, Jonathan Negão, tá tudo na obra lá curtindo a Rádio Litoral. E lá
0: pedreiro,
4: em Ribeirão do Meio, Aline, Amanda, Antônio Coração,
0: Antônio Oliver, também.
4: Cíntia, Simone Batista, a galera toda de AZ, pra não esquecer de ninguém, né?
0: Uhum.
4: E o melhor motorista de aplicativo lá de Castelo, lá, o Brabo, o Erivelto, chora não, galera. Na Litoral, eu tô legal.
0: Bora então agitar, ó. Essa é das antigas, hein? Da época do CD. Agita aí, Gira e Gira, é você no comando.

0: É nesse clima gostoso, você comandando a programação, quinta-feira, véspera da boa. Gira e gira, agita aí, é você sim no comando.
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0: Alguma coisa tá dizendo que a gente vai dar aquela quebrada de clima agora, porque ele tá chegando por aqui pra comandar, ó. Cadê ele, hein? Agora, tá por aqui, ele, ó.
3: Fala, Emerson.
0: Ah, não, é ela. Bom, perdão. Bom, ela é depois, agora é... Verinha, se é a próxima, tá? É ele sim, ó.
4: Olá, boa tarde, e aí? Meu amigo Emerson Aguiar.
0: Fala, meu amigo.
4: Aqui é o Antônio Carlos, Lousada, do bairro Bom Pastor, uh-huh, aqui no Você no Comando de hoje. Uh-huh. Aquela música linda da banda Alphaville,
0: agora,
4: pra mim, Forever Young. Se
0: falei?
4: Você puder fazer isso pra mim, ele já te agradece. Abraço, meu amigo. Porque na editorial eu tô sempre muito mais que legal.
0: Abraço, Antônio. O ano é 1984, tá? Quebrando aqui e matando saudade.

0: Essa é daquelas que recordar é fácil, para quem tem memória, esquecer é difícil, para quem tem coração. 1984, Alphaville, Forever Young. É você no comando aqui na Litoral. Continuando.
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2: Fala, Emerson. Eu. Seu lindo. Boa noite, família noite. Litoral. Aqui quem fala é Vera do Pula Pula Paraíso. Você que manda hoje, bora lá. Simone e Simária.
0: Vamos.
2: Som da caixinha.
0: Agora.
2: Dedico aos meus familiares, Eliane Camilo, Duda Mel, Toninho Segurança, Nandinho, Gil de Itaoca, Chimboca Dimas, Wesley e Aldalécio, João Paulo, Sérgio Vera Machado, enfim, todos os motoristas da DAPP, Rodagem, Saúde e Educação, incluindo Kleber, Tiago Gutenberg, Diego Mávila, a todos os profissionais da educação que estão sintonizados na... É, Ju!

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1: 6h11 na Litoral, continua por aqui, você do comandando, a programação é você, ó.
2: Ei, Rádio Litoral, ei. Boa tarde, aqui é a Moninha do Alto União.
1: Ô, Moninha.
2: Hoje, como eu estou no comando, uh-huh. Eu quero a música Menina do Netinho, porque na Litoral eu tô legal, beijo, tchau.
1: Beijo, tchau.

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1: Nessas horas passa um filme na cabeça da gente, né? Quanto tempo, quantos anos atrás, a gente ainda éramos muito jovem, cantávamos essa música, época boa, né? Tempo que não volta mais. Bom, continua por aqui, você no comando.
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1: Dudamel.
3: Boa tarde, já que eu estou no comando, Dudamel, que eu vi atrás de Alexandre.
1: Aí, ó.
3: Laços abertos.
1: Agora. Essa também. Ah, meu Deus do céu, das boas também. 1900, esquece, não lembro mais. 6h15.

0: Inverno, Ataíde e Alexandre, Laço Aberto, fechando mais um Você no Comando. Responsabilidade e culpa boa sua, você comandou a programação, parabéns, tá? Fomos em Alphaville, voltamos aqui, depois fomos lá novamente. A programação feita por você, uma sequência especial. Sábado que vem agora, depois de amanhã, tem mais um Você no Comando. Então fiquem atentos aí, que vai ser, você vai ter mais uma oportunidade, né, de comandar a programação aqui da Litoral. 6h19, ótima noite para você. Já tá aí no trânsito, indo para casa, né? Obrigado pela carona. Vá com calma, tranquilidade, porque temos que vencer o amanhã ainda. Amanhã, sexta-feira, tem que chegar em casa bem para descansar com a família. Aproveitar esse descanso merecido, né? Ouvindo a gente. Obrigado pela carona de sempre. 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Tatiana da Silva, parabéns, Tati!
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4: Aquele abraço.
0: Deixa eu abraçar ele que chegou por aqui, tá em Rio Novo, meu amigo Jean, Maria Alice, a Patrícia, Ismael, toda a família. Mas quem tá por aqui, ó, a Letícia da Silva, do Boa Esperança, Mariana Gomes, a Maiara Gabriele também do BNH, Ivan Trindade, abraço, tá? Novo Parque com a gente, mas quem? Miria Batista, São Francisco de Assis, Mila Fagundes também, Sara Costa, Bete, tudo bem? Ei, Tereza, ótima noite pra você, um abraço também, obrigado pelo carinho, tá? Antônio Carlos, a Fabiana, mas quem tá por aqui, o Matheus de Souza, Maiara Sarte também do São Francisco de Assis, a Mirelle Girolo tá sempre com a gente, Jardim América, ei, Verinha! Primeiro lugar geral.
5: Vovô Churrasquinho!

0: Deixa eu abraçar aqui o Elton Martins, está com a gente, também o Ronilson. Ronilson da Cruz, do bairro Aeroporto. Romário Machado, e aí, tudo certo? Abraço para você. Atropelado Bombadão. Everton também da Silva tá por aqui. A Marina Silva. Luciano Almeida, Letícia Santos. Abraço, tá, querida? Ei, Gabriela! São Francisco de Assis é Atropelado Bombadão. Daqui a pouco tem resultado da promoção, tá? Abraço pra vocês aí. Cruzem os dedinhos. Aquele frango atropelado no capricho. Vamos fazer o sorteio já já aqui na Litoral. Daqui a pouquinho. Bom, vamos de informação agora aqui. É você bem informado.
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0: Vamos falar de futebol. Após um dia de folga, a seleção brasileira voltou aos treinamentos de olho no confronto contra a Noruega pelas oitavas final da Copa do Mundo. O atacante Rayan foi poupado da atividade desta quinta-feira para controle de carga, mas não preocupa. A comissão técnica deve estar à disposição de Carlos Ancelotti. Ele com certeza estará à disposição. Já Rafinha segue em fase final de recuperação de uma lesão na coxa direita e ainda é dúvida para a partida. Brasil enfrenta a Noruega neste domingo em busca de uma vaga nas quartas de final do Mundial.
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0: Atenção, concurseiros, está na reta final o prazo de inscrições para o concurso da Polícia Militar do Espírito Santo. São 1.000 vagas para o cargo de soldado combatente, com salário inicial de cerca de R$ 5.700. As provas estão marcadas para agosto e vão cobrar disciplinas como língua portuguesa, raciocínio lógico, história e geografia do Brasil e do Espírito Santo, informática e noções de direito. E quem pretende participar deve garantir a inscrição e intensificar os estudos antes do encerramento do prazo.
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0: dia, Tiaguinho, aqui na Litoral. Primeiro lugar geral, 6h43. Deixa eu abraçar aqui o meu amigo Zé, participando das promoções aqui. Zé Maria, São Luís Gonzaga também. Quem tá por aqui é a Josiane. Tudo bem? Bem-vindo aqui na Litoral. O aeroporto tá ligadinho, atropelado, bombadão. Meu amigo Ademir aí, ó. Nosso representante dos taxistas de cachorro. Grande Ademir. Abraço, meu irmão. Tamo junto, tá bom? Boa sorte pra você. Marcelo Pato Roque. E aí, Marcelão? Tudo certo, meu irmão? Participando também da promoção do Atropeladão aqui da Litoral. Mas quem tá por aqui é o Guinho. E aí? Fala, meu parceiro.
1: Boa noite, meu amigo Emerson Show.
0: Tudo certo
1: que
0: por aí?
1: Pois é, rapaz. É que no churrasquinho, Emerson, em frente ao supermercado sempre tem. Emerson, meu filho, aquele alusão pra galera aqui do churrasquinho, pra Josi, pra Sebastião, pra Miguel, pro Giovanni, pra Manu, pro Dudu, pro meu parceiro Gelbert e todos os ouvintes dessa rádio Litoral, porque na Litoral, Emerson, Guinho tá muito mais que legal, meu filho. 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
0: bora movimentar, abraço Guinho, Sebastião também do Vila Rica, grande Sebastião, chegando por aqui, abraço, tá? Agora, resultado de promoção sem delongas, vamos lá! 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

0: Desejo e Medo, participação do Ferrugem aqui na Litoral, fechando mais um Festa Litoral no seu quinto, edição desta quinta. 6h55 agora, vem aí a Rede Litoral, amanhã a gente se fala às 14h, tá? Às 7h tem a GG e às 14h nós estaremos aqui te fazendo companhia na sua sexta-feira para fechar muito bem a semana. Gratidão a Deus por mais uma oportunidade, mais um programa, né? Amanhã, se Deus quiser, estaremos de volta firmes para comandar aqui mais um programa, mais um Festa Litoral, é claro, com a sua companhia. Obrigado por fazer parte dessa festa, tá sempre com a gente, tá bom? Tchau, até amanhã!
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3: Na Litoral, eu tô legal. 7 horas em ponto. Hora de começar 60 minutos direto só de música sem comerciais na rede Litoral de rádios, formada nesse momento para todo o Espírito Santo, transmissão direto de Vitória para as 4 emissoras da Litoral e na comunicação na voz ele, nosso influencer arroba Alex Bono. Muito boa noite, Alex Bono.
4: Olha quem fala, né?
3: Quem fala o quê?
4: Quem fala, o influente. A última pessoa que lindamente fez uma publi incrível foi você. Então você tá mais influente que eu.
3: Tô nada, você que tá...
4: Você não se sinta orgulhoso.
3: Tem
4: disso,
3: conteúdo todo dia no seu Instagram, pô.
4: Não, isso daí é...
3: Cada um mais interessante que o outro.
4: Pô, que demais, cara.
3: Qual vai ser o próximo?
4: O próximo vai ser, deve ser daqui 15 minutos. Isso. Hoje e amanhã eu vou falar sobre acervo de televisão.
3: Acervo de televisão.
4: É, dessa galera que acabou, dessas TVs que acabou, infelizmente, que deixou saudade.
3: Vai falar da Manchete?
4: Por onde que está? O de amanhã, o de hoje, da antiga MTV. Daqui 15 minutinhos no ar.
3: MTV, olha só.
4: Nossa, que sotaque, hein? Esse é o sotaque original, cara. Que delícia de ouvir.
3: Ai,
4: é isso.
3: Hoje, entre as datas comemorativas, hoje é dia do bombeiro.
4: Hoje é dia do bombeiro?
3: Dia do bombeiro.
4: Você poderia vir fantasiar de bombeiro, né, cara? Você tem cara disso, né, cara? Não. Chama o bombeiro, os ouvintes ficariam doidos.
3: O que que apaga o seu fogo?
4: O que é isso? Isso, cara? Por muito pouco, o ouvinte já brigou comigo aqui.
3: Música, então.
4: Que isso?
3: Vamos trabalhar?

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0: E aí, chonou? 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

0: Eu Tô Legal. São 7h20. Você tá curtindo 60 minutos direto, só de música, sem comerciais aqui na programação. Só aquela pausa pra chamar você, que daqui a pouquinho tem ingresso pro show do Sorriso Maroto, hein?
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2: Boa noite, quem fala aqui é do Daniel, diretamente de Cachimirim. Boa, minha amiga... Luciana, Chiquinho pros Carioquinha.
0: Sim.
2: Pra Shed.
0: Mais quem?
2: E pro Toninho. Duda Mel. Chiquinho pros Carioquinha. Beijo, fui. É nóis.
0: Um beijo. Cachoeirim. Obrigado, Duda Mel, pela participação em Cachoeiro, Sintonia 101.1. Rapaz, a gente não tô conseguindo colocar aqui, não tá logando não pra colocar imagem no ar. Queria colocar aqui a Ciara, lá de Chácara Parreiral, mandou boa noite pra nós. Alex Bonin Hollywood, tô aqui ligadinha como sempre. E vou te falar, Alex.
1: Fala.
0: Vamos sentir saudade, olha, sentir saudade de mim. Nossa, muito obrigado aqui pelas suas palavras, Ciara, meu Deus.
1: Fala, por que você não tá lendo as palavras
0: porque
1: dela?
0: Ah,
1: para, você não tem modéstia, não. Uma coisa que eu já sei, não tem, não. Você gosta do elogio, deixa que eu leio. Boa noite, Rolly, boa noite, Alex. Bom, tô aqui ligadinha, como sempre, vou te falar, Alex. Vamos sentir saudades de Rolly, B. Responsa, gente, esse homem é maravilhoso. Minhas tardes não vai ser mais o mesmo. Eu gosto de você também, Alex, mais que o Hollibee mora no meu coração há anos. É alegria todo dia ouvir essa voz. Beijos. Ciara, a gente compartilha, inclusive eu compartilho da mesma coisa que você.
0: Mas passa rápido.
1: Vai fazer falta.
0: Não, mas passa rapidinho.
1: Vai fazer falta.
0: São só alguns dias, tá, Ciara?
1: E olha que eu deveria estar comemorando, que eu vou sair uma hora mais cedo. Mas mesmo assim, não, de verdade, do fundo do coração faz. Da vez que ele faltou, a única vez que ele faltou, que foi pra receber uma homenagem lá da Prefeitura de Cariacica, mais que merecido, foi muito esquisito sem você, meu parceiro. E eu te falei isso, cara.
0: Eu te falei a mesma coisa quando você foi também, foi a sua vez lá.
1: Vai ser, eu tenho certeza, cara. Vocês não me abandonam, não, porque vai ser um pouco depressivo. Porque eu gosto de falar, Hollywood sabe. A paciência que esse cara tem que ter comigo, que tem dia que eu falo igual uma matraca. Imagina, eu vou ficar aqui em silêncio, vai ser uma tristeza.
0: Não, vai.
1: Conto com a ajuda
0: não.
1: De vocês também.
0: Não, a companhia que não vai faltar de jeito nenhum.
1: Mas realmente.
3: Boa noite, tio Robin. Boa noite, tio Alex.
1: Boa noite,
3: Helena.
1: Helena!
3: Aqui é Helena Pinheiro de Santa Rita.
0: Helena,
3: eu gostaria de ouvir Suzuru, eu tô voando. E na litoral eu tô, mas que legal.
0: Aí.
1: É sempre a Leninha, mas a Nanuzinha, né? Um beijo pras duas.
0: Beijão, obrigado pela participação. Pedido feito aqui, tá, Helena? Helena Pinheiro, de Santa Rita. Bom, é isso então. Mais músicas, são 60 minutos direto, sem comerciais, aqui na Rádio Litoral, primeiro lugar geral.
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1: Boa!
0: Agora há pouco, Alex, a gente rodou aqui o áudio da Heleninha, Helena Pinheiro, de Santa Rita, participação Kid. E agora é a vez dela, ó.
1: Manuzinha!
2: Boa noite, Rosalene!
0: Boa noite, Manuzinha!
2: Agora sou eu, naquela hora era Helena.
0: Agora sou eu, naquela hora era Helena.
2: Agora sou eu, naquela hora era Helena.
0: Agora sim! Direto de Laranja da Terra, não passa nada.
1: Não, mas tá certo.
0: Um beijo pra você, tá? Fica com Deus. Boa noite, Manuzinha! É o estado inteiro. De Laranja da Terra, vamos pra Colatina, na frequência 95,3. Ô, Fábio!
3: Boa noite, Alex. E olha o Verlano, Fábio, da pizzaria Big Boss. Manda um alô aí pra galerinha lá da Big Boss, a Ângela, a Bárbara tá lá naquela pizzazinha crocante.
0: Nossa,
3: e não deixando de lembrar também do meu amigo Meio Quilo, que tá lá na... no Xiscão, preparando aqueles lanches também, tá lá ligadinho, toda a galera lá, beleza? Nós aqui na Big Boss e o Meiquilo com a galera lá, beleza? Parecendo pro Colatina, parece por cá, meus amigos, valeu? Na Litoral, nós estamos mais que legal. Mas
0: nos dois lugares, com certeza, ô Fábio. Tanto no Big Boss, quanto lá no Xiscão.
1: De fome a gente não passa.
0: O quê? Nossa mãe. Rapaz, agora seria o quê? Um hambúrguer ou pizza?
1: Os dois, né? Óbvio.
0: não tem condição não, ou, né?
1: Não, é
0: pizza e hambúrguer.
1: Se não aguenta comer tudo, espera que daqui a pouquinho a gente vai e come o outro, pronto.
0: Acho que é a resposta que eu daria também.
1: É. Ainda mais que a parceria, né? Ia ser uma coisa de graça, papai.

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1: Muito bem, antes de ir embora, toda aqui a participação do Marcelo Lima.
6: Boa noite, Oliver. Boa noite, Alex.
2: Boa! Boa.
6: Marcelo Lima por cá, nessa noitezinha, nesse início de noite aí de quinta-feira.
1: Solta alto aí.
6: Passando aqui para deixar um abraço aí para todos os ouvintes da melhor. Litoral.
1: Valeu.
6: E eu ia dar uma carona para vocês, hoje numa reta da Penha bem mais tranquila. Olha que maravilha. Aí sim, hein?
1: Valeu,
6: pista muito... tranquila, ouvida melhor. E é isso aí, pessoal.
1: Valeu.
6: Um abraço.
1: Um abraço, Marcelo Lima. Obrigado, cara, pela carona, hein? Aí na reta da Penha, nesse momento. Deixa eu ver aqui mais quem. Sara Cadete.
7: Oi, Litoral, boa noite. Boa. Aqui é Sara, de Nova Cubilândia. Você já me conhece, né? Passando para desejar uma boa noite para vocês.
1: Obrigado.
7: Mandar um abraço para minha prima Zeni, que chegou de São Paulo agora há pouco. Veio passar o final de semana com a gente. Minha
1: Sim.
7: cunhada Leile. Meu sobrinho Luan.
1: Mas
7: minha
1: quem?
7: Sobrinha Lívia. Minha filha Dani. E todos aqui. É, prestigiando com a gente, passar o final de semana, tá bom?
1: Tá bom, beijo, Sara. Obrigado pela participação, tá bom? Você mandou um áudio um pouquinho grande, mas rodamos aqui um pedacinho dele, tá bom? Beijão pra você, Sara Cadete. Cadete também, meu amigo Edmar Cadete do Ibis.
8: Oliver, meu considerado, boa noite. Manda alô aqui pra Lelê, aqui no Triboi. Tamo junto, meu querido. Edmar pega reto, presidente.
1: Lelê, no Triboi, é isso? Abração, Lelê. E aí? Presidente Edmar Cadete, você não conhecia o Pega Reta Futebol Clube?
2: Faça a menor ideia.
1: Pega Reta Futebol, o time ali da região ali do Ibis, né?
2: Ah, é da região?
1: Da região ali, hã?
2: Pô, que demais, cara.
1: Pega Reta Futebol Clube, então, presidente Edmar Cadete.
2: Ah, é?
1: Ele que é presidente.
2: Enquanto ele falar comigo também, aí eu passo a conhecer o time.
1: É mesmo,
2: pode ser?
1: Edmar, é porque ele...
2: Você só não... mandou pro Hollywood, então...
1: É, você não falou do Alex, Edmar, então...
2: É, aí eu passo a conhecer.
1: Um abraço aí pro Lelê também. Lelê.
2: Boa, boa, boa, boa.
1: Parceiro, bom trabalho, Alex Bono.
2: Muito obrigado, está chegando o dia.
1: Amanhã, penúltimo dia antes das férias. Mas estamos aqui de volta, 3 da tarde, nesta sexta-feira, se Deus quiser, tá bom? Sexta e sábado também vou estar por aqui. É isso. Fica com Deus,
2: vá
1: parceiro. Bom trabalho.
2: Deus.
1: Rapaz.
2: Não me abandone, por favor, que sem você não vou ficar louco. Isso. É o ciúme que... Você poderia fazer essa voz, né?
1: É Jane Erondi.
2: Exatamente.
1: Nossa, mano.
2: Finaliza aí fazendo a voz dela.
1: Não dá, não dá.
2: Ciúme. Vai.
1: Nessa altura,
2: como
1: não
2: é,
1: né?
2: Que é sua voz mais aguda pro alto? Como
1: não
2: é que
1: consigo,
2: fica?
1: Não.
2: Joga pro alto
1: não,
2: assim.
1: Não.
3: É o ciúme que...
2: Que desgrama, que
3: é o ciúme.
1: Você pede, mano.

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4: Nesse ritmo maravilhoso, já pra mandar energia até as 11, tamo na área. Bora de pagodinho pra começar a turma do pagode.

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quinta-feira, já com ares de sexta-feira. Quinta-feira já pode, né? Um abraço aqui pra quem? Luiz Flávio na área, Vivi também, a Drica Santos de Nova Betânia, Vinícius Rodrigues deu bem, ganhou o prêmio, né? Tá aí. Santa Luísa, fala uma França, yeah! Também Caetano em Cachoeiro, Crisinho em Vila Graúna, você por todo o Espírito Santo naquela carona, obrigado aí os taxistas, motoristas de aplicativo, vamos juntos, turma, ganhar muito dinheiro nessa noite toda. E dá-lhe Brasil! Brasil!

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0: E o trem tá bom demais aqui, senhor. Fala igual mineirinho. Daqui a pouquinho a galera vindo pra cá, né? Verão chegando é ódio, antecipando. Mas daqui a pouquinho, Guarapari tomado por mineirinhos, que eu amo de paixão. Pô, saudade, em 700 por ano de BH, demais da conta. Olha os táxis mineiro, uai. Seguinte, ó, falando nos 45 minutos aqui, pra você que tá chegando agora, ou pra você que não viu, não ficou sabendo dessa promoção, são dois ingressos pro Open Bar do Show do Belo, mais camarim, mais smartphone. Tá bom pra você? Vai conhecer o cara, vai conhecer o cara bêbado, literalmente, que você tá com o Open Bar, e vai tirar uma foto aí do seu celular novo. Bom que o celular é novo, mas cuidado, né? Celular novo quer dizer aí que a foto vai ficar belíssima. Sem nenhuma interferência, sem nenhum sinal de câmera ruim. E se tiver com o olho meio torto, vai aparecer, certo, criancinha? Com toda certeza. Vamos correr pro WhatsApp. O que é essa turma pronta aqui? Ao som de Mr. Jen hoje. Sensacional. Cadê? Quem é? Tem aqui um monte de pedido de você no comando. A galera antecipa, mas um tanto. Eu acho engraçado isso. Tô com medo de rodar algum pedido de você no comando. Eu acho que eu vou fazer isso, hein? Alô?
3: Boa noite, Alex.
0: Yeah.
3: Eita, Lele.
0: Eita.
3: Maravilhoso.
0: Você.
3: Eu hoje no comando, Alex. Eu quero ouvir aquela música.
0: Qual?
3: YMCA. YMCA.
0: Ai, que legal.
3: Vai. Não quer cantar, não.
0: Vai.
3: Manda pra mim depois, Tony, maravilhoso.
0: Ai,
3: beijo, bom trabalho. Bora.
0: Demais.
3: Vamos trabalhar até 23 horas com o Alex.
0: Vambora.
3: É nóis, litoral.
0: É assim, ó.
3: 23. Alex, Tony, maravilhoso.
0: Você é maravilhosa, Berê. É, ontem eu coloquei de fundo, né? Foi essa semana aí o Williams lá, do vocalista, né? Que criou aí também a música, a MCA, faleceu, né? Deixou aí esse planeta. Fizemos essa homenagem. Tá bom. Quem mais? Fala, Cris!
4: Boa noite, Alex Bono.
0: Boa.
4: Bora anotar os 45 minutos do seu horário.
0: Eba.
4: Premiado. Porque eu lembro que ontem você falou, a pessoa que ganhar vai ganhar no meu horário das 8 horas.
0: Tô jogando
4: então, já
0: isso.
4: Estou aqui, ó. Ligadinha, anotando novamente. Beijos, meu amor, da sua Crisinha de Vila Graúna.
0: Beijo, Alidona. Tô jogando isso pro universo, então boa sorte pra você que anotar nessa sequência. Vai mais um.
5: Meu amor.
0: Oi, meu amor.
5: Com a motoca pra mim. Gustavo Lima. Toca meu áudio, meu amor. Beijo,
0: tá bom, meu amor.
5: Noite, trabalho.
0: Mais um aí, você no comando.
5: Sua saúde.
0: Amém.
5: Sua família.
0: Amém.
5: Multiplica seu salário.
0: Amém.
5: Toca meu áudio, meu amor. Tá bom? Eu tô adorando seus vídeos lá no Instagram.
0: Tá mesmo? Ai, que bom. Você também pode seguir lá, @AlexBono. Todo dia uma curiosidade. Muito legal. Vê lá e depois me fala. Bem, seguinte, vamos tocar mais música aqui? Tem break? Tem nada? Então tá, nesse ritmo aqui? Nessa pegada? Então vai. É, tô enganando aqui. Botei a trilha, né? É. Mas não é a trilha, não. É a música.

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muito boa, muito boa. Uma clássica numa nova roupagem de Thiago Soares aqui na Litoral. Amantes ao perigo. Fechando essa sequência premiada, aqui anotou, litoralfm.com.br. Boa sorte. Vamos correr porque tá vindo você no comando.

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4: Boa noite, Alex Bono. Já que eu tô no comando nessa noite de quinta-feira, eu quero ouvir Cidade Negra. Qualquer uma manda pra mim aí. E manda aí pro melhor pedreiro, mestre de obra de Castelo aí, ó. Átila Lopes, Jonathan Negão. Pra Cíntia, Simone, Batista, Ana Aparecida, Flor do Campo, Deus de Évon, Oliver, Oliver, tá fazendo bagunça em Castelo, hein? Lá em Ribeirão do Meio, galera toda sintonizada lá, Antônio, Coração, Amanda, Aline, lá em Jardim Primavera, Alete, Elivelto, o melhor motorista de aplicativo aí, Caio Debona do Água, o melhor fazedor de queijo da região de Ronda, e Robin Rafael, da RC Manutenção.

0: Cidade Negra, estrada, belo pedido em Caetano, deixa eu escolher aí, meu Deus do céu, vamos seguir a vibe, Raquel.
1: Boa noite, Alex.
0: Boa, meu amor.
1: Aqui é Raquel, motor de aplicativo, eu no comando quero mandar Skank, Dois Rios, tem uma versão ao vivo, ficou maneira, tá? Na Litoral Tomás, que legal.
0: Vamos pegar uma versão ao vivo também, aqui na Litoral, você no comando.

0: versão lindíssima ao vivo aqui no Você no Comando da Litoral. Belo pedido, Raquel, demais. Vocês pedem música boa, a gente curte desse lado aqui também. Que bom, que bom. Skank 2 Rios no Multishow ao vivo Mineirão. Mais um pedido chegando. Agora quem é que vai pedir aqui? É você, Marco França.
1: Alex Bono, já tô no comando. Rola Manda. Pra gente. The Putz.
0: The Putz é bom, hein? The Putz, The Putz. Aí, ó. The Putz, cara, sacanagem.
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Pedal, aqui na Litoral, fechando essa edição do Você no Comando, a Rede Sport. Belo pedido, uma gringa. Os Pedal que tá de volta, hein? Dá salve aqui pro Ailson, Tiabaeté, boa noite, Alex Bono. Tô aqui no comando, queria o Farol das Estrelas. Cara, linda essa música do Paralamas, né? Oferecer pro grande amor a Cristiane. Manda um áudio que mais tarde a gente toca 20 pras 11, hein? Mais um Você no Comando. Lúcia Braga, beijo pra você também, meu amor. Já mandou boa noite. A turma, ó, daqui a pouquinho no segundo tempo, hein? John de Santo André. Mais tarde também Cícero lá em Glorifica. Quem mais? Cristiane Miranda, Jabaeté, Sara Cadete, essa turma aí que espero que depois da Voz do Brasil a gente volte ao vivo e daqui a pouquinho mais uma edição do Você no Comando.

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12: No ar, a voz do Brasil. As notícias do governo federal que movimentaram o país no dia de hoje.
13: Olá, boa noite.
14: Boa noite para você que nos acompanha em todo o país.
13: Quinta-feira, 2 de julho de 2026.
14: Vamos ao destaque do dia: investimento em infraestrutura.
13: Ferrovia Transnordestina vai receber mais R$ 600 milhões para acelerar as obras.
14: Hoje, no Ceará, foram entregues mais 101 quilômetros de trilhos e novos vagões para o transporte de grãos e fertilizantes.
13: Presidente Lula destaca a importância da ferrovia que vai ligar o Piauí ao porto de Pecém, atravessando 53 municípios nordestinos.
15: Essa é uma estrada de ferro vital para a perspectiva de desenvolvimento dessa região.
14: E ainda, integração do São Francisco.
13: Inaugurado o túnel Major Salles, que vai levar água da Paraíba ao Rio Grande do Norte. Pablo Mundim.
16: Com 6,5 km de extensão, a estrutura recebeu investimentos de mais de R$ 85 milhões e terá capacidade para transportar até 20 metros cúbicos de água por segundo.
14: E hoje nós vamos falar sobre a relação entre o Bolsa Família e a saúde dos beneficiários.
13: Pesquisa aponta que menos bebês nascem abaixo do peso e também menor risco de morte por causas relacionadas à gravidez e ao parto. Luana Karen.
17: O risco de morte por doenças cardiovasculares diminuiu 4% entre beneficiários do Bolsa Família. As hospitalizações por abuso de álcool e outras drogas caem 17%.
14: Na apresentação da Voz do Brasil, Mariana Jungmann e Luciano Seixas.
13: E acompanhe a gente ao vivo. Acesse radiogov.ebc.com.br ou Canal Gov na sua TV aberta.
14: Entregas na saúde e na educação.
13: Em Juazeiro do Norte, no Ceará, ônibus escolares e unidades odontológicas móveis estão sendo destinadas a municípios do estado.
14: O repórter Nazi Brum tem os detalhes ao vivo aqui no estúdio da Voz do Brasil. Boa noite, Nazi.
18: Olá, boa noite, Luciano, Mariana, ouvintes da Voz do Brasil. Olha, são 40 novos ônibus escolares que vão para o transporte escolar em 40 municípios do estado. Um investimento de R$ 18 milhões por meio do novo Programa de Aceleração do Crescimento Novo PAC. Os veículos contam com equipamentos de segurança e todos possuem ar-condicionado, o que dá mais conforto para as crianças. No total, o governo do Brasil prevê a entrega de 1.500 ônibus escolares em todo o país no programa de renovação de frota. Já na área da saúde, o Ceará está recebendo 29 unidades odontológicas móveis que vão fornecer atendimento.